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5: 20 horas, 24 minutos.
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3: 20 horas 45 minutos.
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1: Vinte e uma horas.
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1: 21:21.
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2: 21:42.
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5: Elis Just, na sua versão Cowgirl.

0: 21h54.
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4: 22 horas.
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1: 22:25.
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1: 22 horas e 46 minutos.

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1: 23 horas.
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1: 23 horas, 21 minutos.
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1: 23 horas e 40 minutos.
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0: meia-noite e 6 minutos.
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0: meia-noite e 15 minutos.
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2: 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Meia-noite e 21 minutos.
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0: 1:31.
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2: 2 horas.
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1: Duas horas e 43 minutos.
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0: 3:27.
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0: 3:53.
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0: 4:36.
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0: 4:57.
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2: 5 horas.
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2: 5 horas e 21 minutos.
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4: 5:35.
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0: 5:44.
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2: 5:51.
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2: Centro América 6:01, bom dia. E aí, tudo bem com você? Tô de volta, hein? Se liga, galera. Até as 10 da manhã, Zulinho Vidal por aqui. Continua o Café Sertanejo.
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0: Centro América, 6:15.
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1: Com amor, Deus. Certo dia, brincando no quintal de sua casa, uma criança encontrou um bilhete que dizia, pode ir, com amor, Deus. Intrigada com aquelas palavras, correu até sua mãe e mostrou o pequeno papel que havia achado. A mãe, com delicadeza, abaixou-se até a altura da filha e disse, pequena, para onde formos, se formos com Deus, tudo dará certo. A menina sorriu com a explicação da mãe, mas ainda sentia que havia algo mais naquele bilhete. No dia seguinte, levou o papelzinho para a escola e mostrou aos colegas. Cada um interpretou de um jeito. Um disse que era um sinal para seguir seus sonhos. Outro achou que era um lembrete de que Deus está sempre por perto. A professora, ouvindo a conversa, se aproximou das crianças e disse, esse bilhete é como uma semente de fé. Não importa a religião, o nome que damos a Deus ou como escolhemos orar. O importante é lembrar que o amor divino nos acompanha em cada passo. Quando caminhamos com bondade, respeito e esperança, estamos indo com Deus. É muito comum sentirmos medo. Medo de mudar, medo de errar, medo de sermos mal interpretados. O medo, muitas vezes, se disfarça de prudência. Mas, na verdade, é um reflexo da nossa zona de conforto. Um lugar conhecido, mas que raramente nos permite florescer. No entanto, quando compreendemos que o medo é, em grande parte, uma construção mental ligada à comodidade, algo começa a se transformar dentro de nós. Percebemos que o desconforto da mudança é, na verdade, o primeiro sinal de crescimento. Ainda assim, é natural e profundamente humano que em certos momentos precisemos de apoio. Apoio emocional, espiritual, fraterno. E tudo bem. Buscar ajuda não é sinal de fraqueza, mas de sabedoria. É um ato de coragem reconhecer que não precisamos caminhar sozinhos. Em todas as tradições espirituais, há um ponto em comum, a importância da comunidade, da escuta e do acolhimento. Seja em uma oração silenciosa, em uma conversa com um amigo, em um abraço ou em um momento de meditação, encontramos forças que vão além do que imaginávamos ter. A jornada da vida não exige perfeição, mas presença. E quando caminhamos com o coração aberto, mesmo com medo, damos espaço para que a fé, seja ela em Deus, no universo, na vida ou em nós mesmos, floresça. Inspiradas por aquelas palavras, as crianças decidiram criar um mural na escola com mensagens de paz, fé e união. Cada uma escreveu algo bonito vindo do coração. E no centro do mural colaram o bilhete original. Pode ir, com amor, Deus. E assim, aquele pequeno papel esquecido no quintal se transformou em um movimento de amor e espiritualidade. Porque, às vezes, tudo o que precisamos para começar uma grande mudança é uma simples frase, escrita com o coração. Pense nisso. Mas pense agora. 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
5: Mato Grosso, líder nas exportações de carne bovina, busca ampliar as vendas para o mercado halal. 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

0: 6:30 da manhã, um excelente dia para você, ouvinte. Hoje, segunda-feira, dia 24 de agosto de 2026, e nós estamos aqui com uma roupagem nova no Primeira Página, lembrando que é porque nós temos o debate para o Senado. Daqui a pouco eu explico para você como é que vai acontecer. Por agora, aqui comigo, Jaconias Neto. Bom dia, Jaconias.
1: Olá, Fernanda Piva. Bom dia, caro ouvinte. Satisfação estar aqui junto com vocês. Obrigado pelo carinho da sua companhia, ligado na 103. Olha só, já aproveito para te convidar a participar conosco. Mande seu comentário, sugestões de reportagens pelo número 99803-5504.
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0: Mais um feminicídio registrado em Mato Grosso aumenta a urgência de campanhas no Agosto Lilás.
1: Mulheres vítimas de violência podem usar spray de pimenta.
0: Você já ouviu falar no Cervo Negro? Cientistas descobrem que a famosa lenda existe de verdade.
1: Também vamos falar sobre eleições e hoje teremos debate ao Senado Federal.
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0: E lembrando que nesta segunda-feira, a Centro-América entra em rede com 6 emissoras do nosso grupo: Cuiabá, Sorriso, Sinop, Rondonópolis, Primavera do Leste e Cáceres. O objetivo é ouvir os candidatos ao Senado Federal em entrevistas especiais.
1: A conversa serão sempre às 7:15 da manhã e você pode acompanhar tudo aqui na rádio. Hoje, dia 24, o entrevistado será Pedro Tax. Amanhã, dia 25, Margarete Bezetti. E dia 26, Mauro Mendes. No dia 27, José Medeiros. E dia 28, Carlos Fávaro.
0: As entrevistas continuam no dia 31 com a Janaína Riva, no dia 1º com Antônio Galvão. E você também pode participar. Você pode enviar as suas perguntas para o candidato que você quer ouvir. Mande a pergunta, diga quem ela é, informe o seu nome completo e a cidade de onde você fala.
1: Cada candidato terá 15 minutos para apresentar propostas e responder às perguntas. Acompanhe a Centro América e participe desse momento de informação e debate. É daqui a pouco.
0: Vamos começar falando sobre problemas da nossa cidade, porque moradores de 8 bairros de Cáceres estão cobrando mais frequências no serviço de molhagem das ruas com os caminhões-pipas. A reclamação vem de famílias que moram em vias ainda sem pavimentação e que enfrentam o aumento da poeira durante o período de estiagem. Os pedidos partem de moradores dos bairros Jardim Celeste, Vila Mariana, Maracanazinho, Jardim Imperial, Marajoara, Vila Maria, São Jorge e Cidade Nova.
1: A Rádio Centro América procurou a Prefeitura de Cáceres por meio da Secretaria Municipal de Obras. Em resposta, a Secretaria informou que os serviços de molhagem estão sendo redobrados durante a estiagem, com o objetivo de atender as comunidades e reduzir os impactos causados pela poeira. A Prefeitura também informou que as equipes trabalham para ampliar o atendimento durante o período de seca.
0: E vamos começar falando de trânsito. Muita gente acredita que, como o carro está parado no semáforo vermelho, é permitido pegar o celular rapidamente para responder uma mensagem, fazer uma ligação ou até mesmo conferir as redes sociais. Mas mesmo com o veículo parado, o motorista ainda está no trânsito e precisa seguir as regras de segurança. A dúvida é: pode usar o celular durante a espera no semáforo? A secretária municipal de Mobilidade Urbana e Segurança Pública, Coronel Franciane Laceda, respondeu pra gente.
3: Não é permitido usar o celular enquanto se aguarda o sinal abrir. Mesmo que o veículo esteja momentaneamente parado no semáforo, o condutor continua responsável pela condução e precisa manter a atenção no trânsito. O Código de Trânsito Brasileiro prevê a proibição do uso do telefone celular durante a condução e considera gravíssima a conduta de segurar ou manusear o aparelho. Portanto, responder uma mensagem, acessar rede social ou ainda fazer uma ligação segurando o celular no sinal vermelho pode gerar uma autuação. Então a orientação é: se você precisar utilizar o celular, pare em um local permitido, seguro, e aí sim utilize o aparelho.
1: Obrigado, Coronel Franciane, pelas informações. Mudando de assunto, olha só. Uma mulher de 38 anos foi assassinada a facadas pelo próprio marido dentro de casa, em Nova Bandeirantes. O crime aconteceu na manhã do último sábado.
0: Segundo a Polícia Militar, o filho do casal presenciou o assassinato e correu até a casa de um vizinho, para pedir ajuda. Quando os policiais chegaram, encontraram a vítima já sem vida.
1: Uma faca foi encontrada sobre a pia da cozinha, onde estava também o corpo. A área foi isolada para trabalho da Polícia Civil e da perícia. O suspeito, de 35 anos, fugiu e ainda não foi localizado.
0: Esse caso reforça a importância do alerta sobre a violência contra a mulher. No Agosto Lilás, campanhas em todo o país chamam a atenção para a prevenção e o combate à violência doméstica.
1: Olha, em um ano, os casos de perseguição contra mulheres, crime conhecido como stalking, cresceram 33% em Mato Grosso. Segundo o Anuário Brasileiro de Segurança Pública, o número acende um alerta para a segurança das mulheres. Clara Lucic tem mais informações.
4: Seguir a vítima, aparecer repetidamente nos mesmos lugares, fazer ligações ou enviar mensagens insistentes, atitudes que podem parecer apenas incômodas, mas que quando se tornam repetitivas e invasivas, podem configurar o crime de perseguição conhecido como stalking. A advogada Thaís Brasil, membro da Comissão Nacional da Mulher Advogada, traz outras situações.
5: O stalking não precisa acontecer apenas fisicamente ou apenas virtualmente. Então, há a possibilidade dessa perseguição física, há a possibilidade dessa perseguição pelo ambiente virtual ou ambas as situações. Então, mensagens reiteradas, criação de novos perfis, perfis falsos, perturbação nas redes sociais, envio de presentes, tanto no meio físico como no virtual, pode configurar o crime de stalking.
4: Em Mato Grosso, o número de registros desse tipo de crime cresceu 33%. Segundo o Anuário Brasileiro de Segurança Pública, o número passou de 2.221 registros em 2024 para 2.970 no ano passado. O dado mostra que a perseguição é uma forma de violência que precisa ser levada a sério, principalmente quando a vítima passa a temer pela própria segurança. Segundo a advogada, guardar provas pode ser fundamental para denunciar o caso.
5: Verifique se os locais têm câmera ou não. Verifique a presença de testemunhas, sejam elas pessoas conhecidas suas ou não. Faça o registro, grave áudio ou você mesma, faça a filmagem. Não apague as provas. Tire print de tudo. Procure ou o aplicativo Verifact para fazer essa verificação, ou vá a um cartório da sua confiança fazer um documento que nós chamamos de ata notarial. Isso é muito relevante. Faça um boletim de ocorrência, de preferência, vá até uma delegacia.
4: Casos de violência psicológica contra mulheres também registraram alta de 72% em Mato Grosso. O aumento dos casos mostra que a perseguição não deve ser tratada como uma simples brincadeira ou insistência. É crime e pode deixar marcas na rotina e na segurança da vítima. O primeiro passo é não ignorar a situação. A denúncia pode ajudar a interromper a perseguição e evitar que o comportamento se torne ainda mais grave. Clara Lucite para o Primeira Página.
0: E pensando nisso, é que surge a campanha Seja a Voz que Acolhe. Mulheres a partir dos 18 anos já podem comprar e portar o spray de pimenta para defesa pessoal aqui em Mato Grosso. A medida está prevista na Lei 15.474 de 2026. E é por isso que a Defensoria Pública do Estado lança a campanha Seja a Voz que Acolhe e alerta que o dispositivo deve ser usado com responsabilidade.
1: O spray pode ter até 50 milímetros e deve ser utilizado somente para repelir uma agressão atual ou iminente, a integridade física ou sexual. O uso precisa ser proporcional e moderado e deve para manter assim que a ameaça fosse, né, de fato, neutralizada.
0: Para comprar o produto é preciso apresentar o documento oficial com foto, um comprovante de residência e uma autodeclaração de que não há condenação por crime doloso cometido com violência ou grave ameaça.
1: A defensora pública, Rosana Leite, coordenadora do Núcleo de Defesa da Mulher, alerta que é importante saber usar o spray. Segundo ela, o dispositivo pode ser tomado pelo agressor e aumentar o risco para a vítima.
0: A campanha também orienta familiares, vizinhos e colegas a identificarem sinais de violência e acolherem as mulheres que estão em situação de risco.
1: Olha, e a Defensoria Pública de Mato Grosso publicou um vídeo com orientação para as mulheres que utilizam spray de pimenta como meio de defesa pessoal. A orientação principal é que o dispositivo seja usado apenas em situação de agressão ou quando o ataque estiver prestes a acontecer.
0: A defensora Rosana Leite alerta que a mulher precisa estar preparada para usar esse spray. A recomendação é que a mulher conheça o funcionamento do spray e saiba manuseá-lo antes de entrar em uma situação de risco.
1: A defensoria reforça que o objetivo é afastar o agressor, interromper a ameaça e não aumentar a violência. A orientação faz parte da campanha Seja a Voz que Acolhe.
0: E vamos mudar de assunto, vamos atualizar agora quantos incêndios, porque o Corpo de Bombeiro Militar de Mato Grosso segue mobilizado no combate a 10 incêndios florestais em diferentes regiões do estado. Nas últimas 24 horas, Mato Grosso registrou 255 focos de calor, isso segundo o INPE. A maior parte foi identificada na Amazônia, seguida pelo Cerrado e depois pelo Pantanal.
1: O Corpo de Bombeiros reforça que o uso do fogo para limpeza em áreas rurais está proibido até o dia 30 de novembro. Em áreas urbanas, a proibição vale durante todo o ano. Denúncias podem ser feitas pelo telefone 193 ou 190.
0: São 6h45, nós vamos agora para um intervalo. Daqui a pouco a gente volta hoje falando um pouquinho sobre segurança pública e também o Dia do Soldado.

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0: nós estamos de volta agora às 6h47. E tem em Cáceres a programação em homenagem ao Dia do Soldado e a Padroeira São Luís da França segue nessa semana.
1: Nesta terça-feira, dia 25, a programação começa com celebrações religiosas. Às 7h, tem missa na Catedral São Luís. Às 8h, serão realizados um culto evangélico à Igreja Assembleia de Deus, Ministério Belém, e uma reunião espírita na área de lazer de oficiais do batalhão.
0: À noite, a partir das 6h20, a banda de música do 66º Batalhão de Infantaria Motorizada se apresenta. Às 7h, será realizada a formatura em comemoração ao Dia do Soldado, com entrega de boinas e condecorações.
1: Na quinta-feira, dia 27, às 9h30, acontece o Soldado por um Dia. Olha só que bacana, voltado para crianças de escolas interessadas.
0: E no sábado, dia 29, às 7h30, será realizado o torneio de tiro no estande do Comando de Fronteira Jauru.
1: Muito importante, e a cobertura também será aqui da Centro América. Destacando agora sobre segurança pública, muito importante, principalmente na região de fronteira com a Bolívia. É uma preocupação que vai além das cidades que estão na linha dessa divisa. Cáceres, por estar em uma região estratégica, pode ser até mesmo cortada, né, por rodovias, também impactada pela dinâmica e crimes transfronteiriços. Além de Cáceres, também tem a cidade de Pontes da Lacerda, Vila Bela da Santíssima Trindade, Porto Esperidião, entre outros. Para entender justamente essa realidade, vai conversar com a gente agora ao vivo, aqui na Rádio Centro América, o comandante Wesley Sandro, comandante do 12º Comando Regional da Polícia Militar, por telefone. Bom dia, comandante. Bem-vindo à Centro América FM.
2: Bom dia, meu amigo. Bom dia a todos os ouvintes. Estamos à disposição.
0: Comandante, quando a gente fala em crimes de fronteira, muita gente pensa que o problema...
2: Alô?
0: Oi, comandante, está ouvindo a gente? Alô, comandante?
2: Alô?
0: Oi, comandante, o senhor ouve a gente? Bom, comandante, quando a gente fala em crime de fronteira, muita gente pensa que o problema termina na cidade que faz divisa com a Bolívia. Na prática, como é que essa criminalidade chega a cidades como Cáceres e quais hoje são as principais ameaças para a população? Bom, nós tivemos um pequeno problema,
1: Tem problema, né?
0: A gente vai voltar
1: a restabelecer.
0: A falar com ele aqui, daqui a pouco a gente volta. Enquanto isso, vamos falar com ele, vamos falar um pouquinho, voltando ao assunto do Agosto Lilás. Chegou pra gente uma informação de um concurso que está acontecendo para estudantes da rede estadual de Mato Grosso. Poderão ganhar bicicletas em um concurso sobre a prevenção e o enfrentamento à violência contra a mulher. O edital do 2º concurso escolar estadual, A Escola Ensina, A Mulher Agradece, foi publicado na segunda-feira. A iniciativa é da Secretaria de Estado de Educação e é voltada a alunos do 6º até o 9º ano do ensino fundamental. Os estudantes, eles podem participar nas categorias desenho, redação, poema, música autoral e vídeo informativo e artístico. Os trabalhos devem ser originais e produzidos no ambiente escolar. Depois a gente volta para falar um pouco mais sobre esse concurso e te dizer até quando você tem para entregar o seu desenho. Já começa a se preparar. Agora a gente volta aqui com o comandante, conseguimos estabelecer a comunicação. Bom dia, comandante. Está ouvindo a gente?
2: Amiga, bom dia. O seu áudio está muito, muito ruim. Estou com muita dificuldade de ouvi-lo aqui. Então não estou identificando exatamente o que você está me perguntando, sabe?
0: Melhorou agora para o senhor?
2: Oi.
0: Consegue ouvir melhor, comandante?
2: Tô ouvindo muito baixo, tá muito baixa a sua ligação.
0: Tá muito baixo, aumenta pra ele. Comandante, quando a gente fala em crime de fronteira, muita gente pensa que o problema ele termina na cidade que faz divisa com a Bolívia. Na prática, como é que essa criminalidade, ela chega a outras cidades, como chega também a Cáceres, como chega a Vila Bela e outras cidades que fazem parte dessa fronteira?
2: Vou responder de acordo com o que eu tentei observar aqui da pergunta, mas assim, nossa fronteira aqui, ela é muito grande, ela é uma fronteira seca. E a gente atua bastante aqui na nossa regional com também apoiados pelo GEFRON, apoiados pela Polícia Federal. O próprio Exército Brasileiro também apoia as questões de combate ao tráfico de drogas, enfim. Então tem um foco, um dos focos da fronteira é isso, né? E nós temos crimes recorrentes desses aspectos, né? Que a fronteira oeste, ou seja, Ponta Lacerda, ela conta com três problemas específicos, né? O primeiro deles é o tráfico de drogas, tráfico internacional de drogas, que é combatido, tem várias frentes para a gente combater. O segundo problema grave é o garimpo de forma desenfreada, né? E o terceiro problema é que o garimpo ainda é em região indígena, ou seja, nós não temos a possibilidade de adentrar para tentar dar segurança pública, para tranquilizar as regiões por lá. Então nós temos um índice muito alto de homicídios, né, vindos ou ocorridos também dentro desses garimpos. Então tudo isso acaba sendo um problema para o município em si, né, que a gente tenta solucionar, colocar viaturas na rua, fazer uma intervenção melhor. Para você ter uma ideia, nós tivemos pico, né, quando do fechamento do garimpo, de 10 homicídios a cada mês, durante 2 meses aqui na nossa regional. Então, assim, foi algo excepcional, que a gente combateu de todo jeito, prendemos muitos marginais, e agora nós estamos em queda desses homicídios. Porém, devido a esse fechamento, tivemos um aumento de roubo de caminhonetas, nós tivemos o aumento de alguns tipos de roubo durante o período, e agora a gente está conseguindo reestabilizar. Mas foi um problema gigantesco que nós passamos aqui, dependeu de muita operacionalidade dos nossos profissionais.
1: Agora, comandante, nos últimos meses teve muitas apreensões de drogas, inclusive na última semana, e foi divulgado aqui na Centro-América. A título de informação, como que a Polícia Militar está trabalhando justamente para poder combater as drogas na fronteira e a participação da comunidade? É fundamental no trabalho da polícia, comandante?
2: Olha, a principal missão da Polícia Militar é da segurança pública para as pessoas que moram nas nossas regionais. E para você ter uma ideia, o ano passado nós tivemos cerca de 50 ocorrências até esse momento do ano, 50 ocorrências de tráfico de drogas, relacionadas a tráfico de drogas. Esse ano nós já estamos em quase 100 ocorrências relacionadas a tráfico de drogas. Ou seja, nossas guarnições têm trabalhado ainda mais, dado mais resultados, né, frente a isso. Ocorre que, eventualmente, as grandes apreensões, elas são feitas em conjunto, são feitas com trabalho redobrado junto com as outras instituições, junto com outros órgãos da Polícia Militar, da Secretaria de Segurança Pública, né, tais como o GEFRON, a própria Polícia Federal, Exército Brasileiro. E o que mais nos ajuda é o papel que a comunidade tem exercido

0: também. Então, tudo isso tem sido algo relevante do ponto de vista de segurança pública. Para ter uma ideia, além dessas quantidade grande de entorpecentes, nós já apreendemos o dobro também de arma de fogo do que foi apreendido no ano passado. Então, a gente tem apertado bastante os criminosos para que a gente consiga, de fato, manter uma segurança pública aceitável na nossa regional.
1: Comandante, a gente sabe que Cáceres, falando um pouco aqui da nossa região, é uma cidade estratégica por estar no eixo da BR-070 e ter uma ligação com outras regiões do estado. Como é que funciona a integração entre os comandos regionais para impedir que esses criminosos... O senhor está ouvindo a gente? Alô, comandante? Alô, comandante? Acho que caiu a ligação de novo, a gente não está conseguindo contato com ele. Bom, nós perdemos de novo o contato com ele, então agradecer ao comandante, daqui a pouco a gente entra em contato com ele para poder agradecer essa participação e vamos esperar para uma próxima oportunidade para a gente estar falando com ele. Hoje o contato está um pouco difícil. Então eu volto a falar para vocês sobre o Agosto Lilás. A gente estava falando sobre esse concurso, vou trazer para vocês de novo. Então, vocês que são alunos, voltando com o assunto, vocês que são alunos da rede pública e que querem participar desse concurso e concorrer a uma bicicleta, olha só, você pode entregar os seus trabalhos falando sobre violência contra a mulher, lembrando que o tema é A Escola Ensina, a Mulher Agradece. Você pode enviar e entregar na sua escola entre os dias 14 e 18 de setembro. Orientação e produções do trabalho vão ocorrer no dia 26 de agosto até o dia 11 de setembro. O concurso também tem uma categoria para você que é professor. Na etapa estadual, o primeiro colocado vai ganhar um computador. O segundo colocado ganha um smartphone e o terceiro colocado ganha um tablet. O resultado final vai ser divulgado no dia 24 de novembro. Então fica a dica para você que é estudante do Fundamental 2, do sexto até o nono ano, e quer participar, você pode fazer um desenho, uma redação, um poema, uma música autoral ou um vídeo informativo artístico. E você que é professor também pode participar. E todos vocês vão ter prêmios do primeiro até o terceiro lugar. Agora são 7 horas, nós vamos para outro intervalo. Daqui a pouco a gente volta com mais informações. Não saia daí.

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2: São 7:01.
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1: Estamos de volta com Primeira Página, destacando coisa boa para Cáceres. É a instalação do primeiro free shop, que foi discutido na última segunda-feira, em uma reunião entre representantes do empreendimento e a prefeitura. O encontro tratou dos possíveis impactos na economia, no turismo e na infraestrutura do município. A expectativa é que o free shop atraia consumidores de outras cidades e estados e também do país vizinho, a Bolívia. A proposta é fazer com que esses visitantes permaneçam mais tempo em Cáceres, movimentando hotéis, restaurantes, postos de combustíveis, comércio e serviços. Durante a reunião, também foram discutidas as ações de divulgação do turismo e compras e parcerias com o setor hoteleiro, gastronomia e operadores turísticos.
2: Outro ponto foi a necessidade de preparar a infraestrutura para o crescimento da região. Entre as demandas estão a pavimentação, iluminação, sinalização, drenagem, acessos e também a segurança viária. A prefeitura avalia que o empreendimento pode fortalecer Cáceres como destino de compras, turismo e negócios na região de fronteira.
0: Indicadores econômicos.
1: Ibovespa, principal índice da Bolsa Brasileira, fechou na sexta-feira com alta 1,84% aos 171.015 pontos. Já o dólar caiu 0,93% e terminou o dia cotado a R$ 5,14.
2: A alta da Bolsa foi influenciada pela melhora do cenário internacional e pela expectativa de um novo corte na taxa Selic, a taxa básica de juros do país, em setembro. Entre as ações que mais subiram estão a da B3, que avançaram 5%, além do Banco do Brasil e Vale.
1: No exterior, os mercados também tiveram um dia positivo, com alta nas bolsas nos Estados Unidos e na Europa. Mesmo com a recuperação, o Ibovespa ainda acumulou queda no mês, enquanto investidores estrangeiros também manteve forte a retirada de recursos no mercado brasileiro. No mercado financeiro, o euro teve queda, 0,93%, vendido a R$ 6.
2: E falando sobre economia, a gente entra também no agronegócio porque a colheita do algodão já passou da metade da área cultivada aqui em Mato Grosso. O avanço da operação é acompanhado por um bom desempenho das lavouras, com a produtividade média chegando a 318 arrobas por hectare. Alex Bertinardi tem mais informações.
3: Em Mato Grosso, a colheita do algodão avançou para 54,7% da área cultivada na segunda semana de agosto. O ritmo foi impulsionado pelo tempo quente e seco, com avanço de 13,4 pontos percentuais em apenas uma semana. Além do avanço da colheita, a produtividade média subiu para 318,25 arrobas de algodão em caroço por hectare, o maior índice registrado até agora nesta safra. Nas regiões mais adiantadas, a colheita já chega a entre 65% e 90% da área, e alguns talhões alcançam até 420 arrobas por hectare. Os dados são do boletim do conjunto da Associação Mato Grossense dos Produtores de Algodão e do Instituto Mato Grossense do Algodão e do IMEA. Apesar do bom desempenho, o clima provocou oscilações entre as regiões no noroeste, chuvas isoladas causaram perdas pontuais e alteraram a qualidade da fibra, enquanto a sul, a falta de umidade começou a afetar o peso final das plantas. Com o beneficiamento do algodão já em andamento, a orientação aos produtores é reforçar os cuidados nesta reta final da safra. Entre as medidas estão a destruição imediata das soqueiras, o controle do bicudo do algodoeiro e a prevenção contra focos de incêndio. Alex Bettinardi para o Primeira Página.
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1: A arroba do boi gordo é vendido hoje a R$ 325,88. Já a arroba da vaca gorda está cotado a R$ 306,11. A saca da soja abriu o dia sendo vendida a R$ 128,95. O milho teve queda, está cotado a R$ 44,74 e a pluma do algodão é comercializada nesta segunda-feira a R$ 131,57. Lembrando que os dados são do IMEA, é o Instituto Mato Grossense de Economia e Agropecuária. Mudando de assunto, o que por décadas foi tratado como lenda entre pantaneiros, agora tem comprovação científica, viu? Olha só, pesquisadores registraram oficialmente casos de cervos do Pantanal com pelagem preta, uma característica genética rara chamada melanismo.
2: O primeiro registro foi feito em 2021 em uma reserva no Mato Grosso do Sul. O estudo também cita relatos antigos de um local conhecido como Baía do Cervo Preto, próximo à Estação Ecológica de Itaiamã, aqui em Cáceres.
1: Segundo os pesquisadores, o melanismo pode ser uma desvantagem para esses animais, já que a pelagem escura pode facilitar a identificação por predadores e dificultar a regulação da temperatura.
2: O estudo foi produzido pelo Unsafari e pela Embrapa Pantanal e representa um marco para o conhecimento sobre a fauna sul-americana.
1: Que bacana.
2: E você, já tinha ouvido falar do cervo preto do Pantanal?
1: Eu pensava que era só lenda, viu, Fernanda, aqui no Mato Grosso.
2: Agora vamos mudar de assunto porque hoje nós vamos falar sobre eleições. E eleitoras e eleitores com deficiência ou mobilidade reduzida podem solicitar transporte especial gratuito para o primeiro turno das eleições de 2026, marcado para o dia 4 de outubro. Em Mato Grosso, os pedidos podem ser feitos até o dia 30 de agosto.
1: A solicitação é feita por formulário eletrônico, disponibilizado pelo Tribunal Regional Eleitoral, o TRE-MT. Os serviços é destinados a quem não tem meios próprios para chegar ao local de votação e pode incluir transporte e um acompanhante quando o apoio for necessário.
2: E falando ainda sobre eleições, todo dia milhões de brasileiros saem de casa para trabalhar, estudar ou resolver a vida. Mas você já parou para pensar o que o senador que você elegeu realmente faz? O Fabrício Baldini foi em busca de respostas pra gente. Vamos ouvir.
4: O senador faz parte do Senado Federal, uma das duas casas do Congresso Nacional. E o trabalho dele vai muito além de votar projetos. O senador participa da criação e alteração das leis federais. Também analisa propostas aprovadas pela Câmara dos Deputados. Fiscaliza o governo federal e participa de comissões que discutem temas como saúde, educação, economia e segurança. Um exemplo é a reforma tributária. O Senado analisou e votou a proposta que mudou as regras dos impostos no país. É um tema que pode parecer distante, mas afeta empresas, preço e o consumo no dia a dia. Outro exemplo é o Código de Trânsito Brasileiro, que define regras importantes para motoristas e pedestres. Propostas desse tipo passam pelo Congresso e precisam ser analisadas pelo Senado e pela Câmara. O Senado também tem funções que são exclusivas da Casa. Entre elas está a análise de algumas indicações feitas pelo Presidente da República para cargos importantes, como os ministros do Supremo Tribunal Federal. A cientista política Cristiane Fonseca explica.
5: Mas talvez o mais importante para o cidadão seja compreender que essas atribuições elas não ficam confinadas a Brasília. Toda decisão política tem consequências distributivas. Quando se decide sobre tributação, decide-se quem contribuirá para financiar o Estado e em que medida. Quando se define a destinação dos recursos, estabelece uma hierarquia de prioridades. Quais políticas serão financiadas? Quais territórios receberão investimentos? E quais demandas poderão permanecer sem atendimento inicialmente? Há também efeitos menos visíveis. Decisões relacionadas ao equilíbrio fiscal dos estados podem ampliar ou restringir sua capacidade de investimento. A composição do Supremo repercute sobre direitos e interpretações constitucionais. E decisões de uma instituição como o Banco Central alcançam crédito, financiamento, investimento e atividade econômica.
4: E além disso, tem um outro detalhe. O senador representa o Estado e também o Distrito Federal no Congresso Nacional. Cada unidade da federação elege 3 senadores com mandato de 8 anos. A Cristiane Fonseca, que é cientista política, faz um alerta.
5: Por isso, existe uma distância entre a decisão política e a percepção social dos seus efeitos. Muitas vezes, o cidadão experimenta a consequência sem saber que parte dela passou pelo Senado. E essa é uma questão central. O voto para senador não escolhe apenas quem ocupará uma cadeira por 8 anos. Escolhe quem participará da definição de como recursos, direitos, prioridades e poder serão distribuídos na sociedade brasileira.
4: Fabrício Baldini para o Primeira Página.
2: E aí, Jeconias, você sabe para que que serviu o senador?
1: É, vou ficar sabendo agora, né, Fernando? Tem muitas pessoas que têm essas dúvidas ainda, né?
2: Pois é, e nesse momento nós vamos para Cuiabá, pois a Centro-América vai entrar em rede com as 6 emissoras do nosso grupo. Cuiabá, Sorriso, Sinope, Rondonópolis, Primavera do Leste e, claro, a gente aqui em Cáceres.
1: O objetivo é ouvir os candidatos ao Senado Federal. Pedro Tax, lembrando que você pode enviar suas perguntas, que serão feitas ao vivo na Centro-América Cuiabá. Coloque seu nome completo e a cidade aonde você está falando.
2: Bom, e hoje mais cedo nós vamos encerrar, porque é hora de ir embora. Um excelente dia para você. A gente volta daqui amanhã com mais informações.

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0: Estamos de volta. Hoje a Rede de Rádios Centro-América dá início à série de entrevistas com os candidatos ao Senado nas eleições deste ano. A partir de agora, nós estamos ao vivo para 6 emissoras da nossa rede: Cuiabá, Sorriso, Sinop, Primavera do Leste, Rondonópolis e Cáceres. O primeiro entrevistado foi definido por sorteio realizado com a participação dos representantes dos candidatos. E o sorteado para abrir essa série de entrevistas é Pedro Tax.
1: José Pedro Gonçalves Tax é cuiabano, tem 58 anos, é pai de uma filha, foi procurador da República por 15 anos antes de entrar para a política. Em 2010 foi eleito senador pelo PDT, em 2014 governador de Mato Grosso pelo PSDB. Depois de deixar a vida pública, voltou a atuar como advogado e professor. No ano passado retomou a política, filiou-se ao Partido Socialista Brasileiro, o PSB, e neste ano assumiu a presidência do partido aqui em Mato Grosso.
0: Conforme acordado previamente com os representantes dos candidatos, cada entrevista terá duração de 15 minutos e esse tempo começa a ser contado a partir de agora. Candidato Pedro Tax, bom dia, seja bem-vindo a Centro América FM e a nossa rede de rádios.
2: Bom dia a vocês, quero agradecer inicialmente o convite e o exercício da democracia. Mando um abraço a todos os seus ouvintes, telespectadores pela Rede Mundial de Computadores, eu estou à disposição de vocês.
1: Vamos começar então. A gente vai começar falando, candidato, sobre a PEC, né, da Constituição, que está mexendo com a segurança pública, está em tramitação. E a gente gostaria de saber do senhor se ela é suficiente para resolver o problema que nós temos hoje, que é a questão da segurança pública no Brasil.
2: Muito obrigado por essa importante pergunta. No Brasil nós temos um sistema único de saúde, um sistema de educação e falta um sistema único de segurança pública. Eu defendo esta proposta de emenda à Constituição, que vai definir bem as competências entre a União, os estados, porque fica, a União joga para os estados jogam para os municípios. Sou favorável a esta PEC. Esta PEC vai fortalecer a defesa das fronteiras, o que é muito importante. Eu tenho um projeto de emenda constitucional no Senado, apresentei quando senador, que proíbe o contingenciamento de recursos na segurança. O que é isso sem o juridiquês? Isso significa que a União tem que gastar exatamente o que foi definido. No entanto, eu quero avançar em relação a esta PEC. Por isso, se for pela vontade de Deus, o nosso povo, eu estarei no Senado para que nós possamos ter um limite, uma lei de responsabilidade da segurança pública. O que que esta lei de responsabilidade da segurança pública? A educação tem um piso mínimo de investimento, a saúde um piso mínimo e a segurança não tem este piso mínimo. Eu defendo que a União e os estados, né, os governadores sejam obrigados a gastar este mínimo com a segurança. É um piso, significa que ele possa gastar mais. Veja no estado de Mato Grosso, aqui a atual administração, o Mauro Mendes, cortou 10% dos recursos da segurança pública e investiu no Parque Novo Mato Grosso. Isto seria proibido se nós tivéssemos esta lei de responsabilidade da segurança. E também defendo, Mato Grosso tem 730, 780 quilômetros de fronteira seca com a Bolívia. Por quê? Mato Grosso do Sul apreendeu 7 vezes mais drogas que Mato Grosso? Ou ao contrário, por que Mato Grosso apreendeu 7 vezes menos drogas do que Mato Grosso do Sul? Porque nós temos pouco efetivo policial. Se nós tivéssemos esta lei de segurança, de responsabilidade da segurança, e esta PEC tivesse sido aprovada, nós teríamos um número de policiais suficientes lá nas fronteiras, evitando a entrada de drogas. Em Mato Grosso entra-se muita droga. Me permita um ponto a mais aqui na PEC da segurança. Eu defendo um avançar. Existem dois programas das Forças Armadas, um chamado Ágata, outro chamado Sentinela, para defesa das Forças Armadas. Eu defendo que as Forças Armadas estejam mais presentes, por exemplo, ali em Cáceres, na Estrada do Limão, não no Rio de Janeiro, na praia, mas aqui nas fronteiras, para evitar a entrada da droga que mata crianças, mata adolescentes, deixa uma família desassossegada.
0: Por que que o senhor entende que a presença das Forças Armadas seria a melhor estratégia nesse momento?
2: Seria, amigo, quase que impossível nós colocarmos um soldado em cada quilômetro. Estes dois, de uns 730 a 80, depende do estudo. Seria impossível um soldado em cada quilômetro. Eu defendo que nós tenhamos aí tecnologia. Estes dois programas, e quando fui senador, eu destinava emendas a estes programas, não para festas, mas para a defesa da fronteira. Aí, as Forças Armadas, a presença das Forças Armadas vai evitar a entrada entrada de drogas e elas poderão participar. Por exemplo, a Força Aérea Brasileira participa do programa Abate, né? Um avião entra sem identificação, ele pode ser abatido, tem lei para isso. Mas nós precisamos também da presença física. Veja, em 2016, Mato Grosso tinha 8.400 policiais militares. 8.400. Hoje, 6.300 policiais militares. É muito pouco. A Paraíba, dentro de Mato Grosso, cabem 17 Paraíbas. A Paraíba tem 8.000 policiais militares. Nós precisamos de mais 6.000 policiais militares. Para que isso? Porque a polícia militar, ela evita a prática do crime. Ela é ostensiva, ela é preventiva, ela faz a dissuasão para a prática do crime, inclusive para feminicídio. Nós sabemos que Mato Grosso é uma vergonha no combate a feminicídio. 4 anos seguidos campeão nacional de feminicídio. Isto nos deixa envergonhados. Eu fui criado só pela minha mãe, tenho 3 irmãs, tenho uma filha, né? Mulheres estão morrendo em Mato Grosso. 25% das mulheres que morrem em Mato Grosso são mortas por facções. E a polícia, a maior presença da polícia, evita a morte também das mulheres. No entanto, não só a polícia militar, a polícia judiciária civil. Não sei se vocês sabem, hoje o trabalho do escrivão, do investigador, que nós defendemos a lei única para os escrivães e investigadores, uma carreira única, eles são substituídos por estagiários. Nada contra estagiário, eu já fui estagiário, mas o volume de estagiário faz com que muitas vezes as facções possam fazer a trazida desses estagiários para o crime, porque eles não têm estabilidade, não têm segurança. Segurança pública em Mato Grosso é uma farsa. Por que é uma farsa? Campeão nacional de feminicídio, Sorriso. Nós temos Sorriso, Sinop, o maior volume de estupros de vulnerável. Mato Grosso é um estado, um dos estados mais violentos do Brasil. Se você me permite, quero trazer um número. São Paulo, 8 homicídios por 100 mil habitantes. Rio de Janeiro, 22 homicídios por 100 mil habitantes. Mato Grosso, 26 homicídios por 100 mil habitantes. Este programa, Lei de Responsabilidade da Segurança, será uma contribuição para que nós possamos matar, as mulheres possam morrer menos, para que nós tenhamos menos entrada de drogas nas nossas fronteiras.
1: O senhor falou sobre a questão das facções. A gente sabe que esse é um dos grandes problemas que a gente tem hoje no país, né? Mato Grosso também. E essa PEC, ela fala sobre o compartilhamento de informações entre as polícias, que elas consigam trabalhar de forma mais integrada. É um sistema de inteligência. Mas como que o senhor, enquanto senador, se for eleito, acredita que pode funcionar esse sistema, que essas informações não sejam vazadas, porque vão ser mais pessoas, né, mais agentes de segurança que estarão sabendo ali dessas informações. E como o senhor mesmo disse, essa questão do estágio, né, do estagiário, por exemplo, de um outro profissional que seja aliciado pelas facções.
2: Por isso eu defendo a porta de ouro do concurso público, porque aí ele tem estabilidade, né, ele tem a maior garantia e a sociedade tem a tranquilidade de que está sendo servido por servidores que vão ficar o resto da vida ali, até se aposentar. Não estou dizendo que não existam servidores corruptos. Existem, como existem jornalistas, existem procuradores da República, e isso é da natureza humana. Muito bem. Quando eu fui governador, nós instalamos em Cáceres este sistema. Unificamos a inteligência da delegacia, da polícia de combate a drogas de Cáceres, da PJC, do GEFRON, que fica na fronteira, da Polícia Federal, ali tem uma delegacia da Polícia Federal, com o Mato Grosso do Sul. A inteligência evita a prática de crimes. Nós temos que fortalecer a inteligência policial. Por que isso? Porque a maior parte dos crimes ocorre nos mesmos horários, nos mesmos locais. Existem estudos a respeito disso. Eu fiz um curso de combate à criminalidade, à macrocriminalidade na Itália e também nos Estados Unidos, na antimáfia americana, justamente por isso, porque os crimes ocorrem notadamente nos mesmos locais. Me permita um ponto, desculpe.
0: Não, pode ser, né? Pode continuar.
2: Me permita, por gentileza, um ponto. A inteligência policial combate a lavagem de dinheiro. Não adianta nós pensarmos que crimes desse tipo serão combatidos só com policiais nas ruas. Só precisamos sim de policiais nas ruas, precisamos de mais polícia. Mato Grosso é uma vergonha, 5.000 policiais a menos do que seria o ideal. Agora, precisamos de laboratórios de lavagem de dinheiro, porque é só seguir o dinheiro. Veja, nesse caso da Oi, me permita. Quando se fala falo em facção criminosa, se pensa em facção criminosa de pobre, de pessoas pretas que moram na favela. Facção criminosa também existe em condomínios fechados. E aí, a lavagem de dinheiro deve ser, nós devemos ter laboratórios de lavagem de dinheiro. Nesse caso da Oi, né? 308 milhões de reais foram roubados e esses valores foram escamoteados em vários fundos até chegar num fundo que pertence ao filho do governador Mauro Mendes. Me permita, se você tá com dúvida nisso, dê um Google aí no seu celular, coloca panhou ou não panhou e coloca assim, quais são as provas a Polícia Federal tem? Já tá no Google. E hoje, às 7:30, eu vou jogar um vídeo em que, a partir do momento que vocês, do G1, vocês começaram a publicar notícias sobre o caso Oi, as pessoas jurídicas foram mudando os nomes, né? Isso é caso, inclusive, de prisão preventiva, porque parece que estão queimando documentos.
0: Importante dizer que é uma investigação, são indícios nesse momento, até o momento ninguém foi julgado, né? Importante deixar claro isso para nossa audiência.
2: Eu quero deixar claro, realmente, há indício de autoria e materialidade, é um dos requisitos para a determinação da busca e apreensão, e que o Supremo Tribunal Federal decretou a busca e apreensão, você está certo.
0: Rapidamente, candidato, Pedro Taques é favor ou é contra classificar facções criminosas como terroristas?
2: Eu sou. O grupo terrorista, ele busca a defesa de uma ideologia política, uma ideologia religiosa. Exemplo, ETA, IRA, Hezbollah, eles estão defendendo a ideologia político-religiosa, diferente de uma facção criminosa que busca lucro, né? Se nós tivermos dois crimes, as penas serão maiores. Mas eu defendo este debate pelo Congresso Nacional, pelos deputados federais, pelos senadores, para esta equiparação, não vindo dos Estados Unidos. O Brasil não é quintal dos Estados Unidos. O presidente dos Estados Unidos não manda no Brasil. Aqui nós não batemos continência para a bandeira dos Estados Unidos. Eu sou nacionalista, eu quero ser senador da República Brasileira, não da República dos Estados Unidos. Defendo este debate pelos senadores e pelos deputados federais do Brasil, não dos Estados Unidos.
0: A gente faz uma rápida pausa, vamos para o intervalo, vamos parar o cronômetro nesse momento e na sequência a gente tem outros temas para perguntar ao candidato ao Senado, Pedro Taques.
2: Legal.

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0: 7h33, estamos de volta. Cronômetro será retomado agora. Candidato ao Senado Pedro Taques é o nosso entrevistado de hoje. Todo mundo sabe, é de conhecimento, o STF enfrenta uma crise de imagem e o senhor propõe mudanças profundas no poder. Qual que é a proposta do senhor?
1: Muito obrigado por essa pergunta. Quem deve ser Supremo é o tribunal, não os ministros. Eu defendo que os ministros do Supremo tenham um mandato de 12 anos, como existe na Espanha. 12 anos. Eu defendo a idade mínima, mudar de 35 para 60 anos. A pessoa vai chegar ali mais experiente. Eu defendo a proibição de decisões monocráticas. O que é isso? Tirar o juridiquês. Que um ministro possa decidir sozinho sobre o Brasil. Isto tem que ser o colegiado. E também defendo que senadores e deputados federais não sejam julgados pelo Supremo Tribunal Federal. Sabe por quê? Porque é o senador que faz a sabatina dos ministros indicados para o Supremo. Eu fiz sabatina da Rosa Weber, do Barroso, do Fux, e os senadores, 70% dos senadores têm processos no Supremo. Estão na pica do saci, como diz o Júlio Campos, no Supremo Tribunal Federal.
2: Mas como que o senhor pretende convencer então a maioria dos parlamentares para conseguir isso?
1: Como? A palavra convence, o exemplo arrasta. Eu sou o único ex-governador do Brasil que não tem um inquérito policial, uma ação penal, um processo. Isso significa que o senador tem que tentar convencer os seus pares. E a sociedade tem que participar. Antes da sociedade perguntar, ô Pedro, o que você pode fazer por mim? A sociedade tem que perguntar assim, se entender. Eu não vim de Marte, os senadores não vieram da Lua, não tem deputado federal anjo. A sociedade tem que cobrar. Porque senão nós vamos ficar nessa lenga-lenga. Sou contra matar ministro do Supremo. Mas o Alexandre Moraes precisa ser investigado nesse contrato de 130 bilhões. Sou contra invadir o Supremo Tribunal Federal, mas o Dias Toffoli precisa ser investigado nesse caso do hotel. Sabe por quê? Ninguém está acima da Constituição. Eu não estou acima da Constituição. Nenhum ministro está acima da Constituição. Retirar o julgamento de deputados federais e senadores com apoio da sociedade para que eles possam ser julgados por juízes em primeiro grau. Aí eles terão independência para fazer o impeachment de ministro do Supremo Tribunal Federal quando precisar, não em perseguição política.
0: Candidato, na sua proposta, o senhor não fala em mudar a regra de indicação, né? Que vai continuar sendo do presidente da
1: Sim.
0: República. Quando o senhor traz essa mudança radical, não é só para ganhar voto, candidato? Não,
1: eu preciso ganhar voto. Mas se você, e é um jornalista competente, se você buscar as minhas propostas antes de ser candidato, eu já defendia isso. Eu sou professor de constitucional, professor de processo penal. Eu entendo que o Supremo Tribunal, as decisões monocráticas, elas são absurdas. Vou recomendar um livro, Oscar Vilhena Vieira. Foi do meu concurso, ele é professor da FGV, ele tem um livro sobre isso, eu já li o livro, já me convenci. Eu não estou fazendo demagogia, como alguns candidatos fazem demagogia para ganhar voto, como o senhor está a dizer. Por exemplo, alguns defendem pena de morte. Ah, prisão perpétua, pena de morte. Isto é churumela, isto é conversa fiada. Sabe por que conversa fiada? Porque a Constituição proíbe, veda. Se eu apresentar uma proposta de emenda, ela não pode ser apresentada. Agora, se nós tivermos uma nova constituinte, eu vou defender a pena de morte, sim, mas não para pobre, não só para preto. Vou defender pena de morte para político que rouba o dinheiro que pertence ao povo.
2: Candidato, a gente tem pouco tempo agora, mas infelizmente, mas a gente precisa perguntar outras coisas pro senhor.
1: Favor.
2: Por exemplo, da reforma tributária. A gente sabe que Mato Grosso vai perder muito com essa nova reforma. Se eleito, né, como é que o senhor pretende ajudar Mato Grosso nessa capacidade de arrecadação e que a gente não consiga perder tanto, né, como está previsto?
1: Muito obrigado por essa pergunta. Três estados do Brasil mandam mais dinheiro para Brasília e recebem menos. Um deles é o estado de Mato Grosso. Nós sabemos que a Lei Candir de 1986, ela desonera a exportação. Nós precisamos manter esta desoneração do agro. O que nós temos que fazer é os critérios paramétricos do repasse, do FECSE e também do fundo, né, de exportação e também o repasse do FPE, Fundo de Participação do Estado, seja maior. Quando eu fui senador, eu fiz o pedido, tem um documento, vou jogar aí na internet, né, esse documento, eu pedi um novo debate sobre a reforma tributária no Brasil para que Mato Grosso tivesse mais a recurso. O presidente dessa comissão foi o ministro Nelson Jobim e quem era o secretário-geral era o Bernardo App, que estava nessa reforma tributária. O pedido foi meu, como senador, eu que pedi esta comissão para que nós pudéssemos decidir isso. Aliás, me permita, eu tenho redes sociais sociais, se você puder me seguir, Instagram, Orkut, como que chama outro? Kawai, me siga nas redes sociais, Pedro Taques, e ali eu tenho essas propostas bem escritas.
0: Muito bem, candidato, nosso tempo acabou. Muito obrigado pela presença do senhor.
1: Eu agradeço, meu nome é Pedro Taques, meu número é 400, este ano você pode votar em 2 senadores. Se for pela vontade de Deus e do nosso povo, eu quero merecer o seu apoio, preciso do seu voto para voltar a Brasília. Pedro Taques, 400, se quiser 400.
0: Obrigado, candidato. Amanhã a gente recebe aqui no estúdio Margarete Buzetti, candidata ao Senado. Também vamos entrevistá-la para saber, né, das propostas da candidata. A gente segue com o nosso jornal, trazendo mais sobre eleições.
2: Isso mesmo, Cleta. A propaganda eleitoral começa no dia 28 de agosto, que é a próxima sexta-feira, e segue até 1º de outubro. O TRE de Mato Grosso já definiu quanto tempo cada grupo político terá no rádio e também na televisão. E também estabeleceu a ordem de veiculação dos programas. O Fabrício Baldini traz as informações pra gente.
3: A distribuição do tempo considera a representatividade dos partidos e federações no Congresso, conforme os critérios previstos na legislação. E para que todos os candidatos tenham espaço garantido pela lei, a Justiça Eleitoral precisa organizar uma série de regras. É o que diz a juíza Edna Coutinho.
4: O tempo é distribuído conforme a representatividade. A coligação, o partido, a federação, ela vai distribuir entre os candidatos esse tempo. Essa parte de distribuição interna entre eles, se quem vai falar dentro, por exemplo, tem 30 segundos a inserção. Tem o tempo lá para governador, deputado federal, deputado estadual. Então, quem vai falar a ordem, quem vai falar mais, quem vai falar menos, essa coligação que vai decidir dentro daquele tempo disponível para ela.
3: Na disputa pelo governo de Mato Grosso, Otaviano Piveta terá o maior tempo, 3 minutos e 14 segundos. Doutora Natasha terá 3 minutos e 1 segundo. Já o Wellington Fagundes, 2 minutos e 43 segundos. Rafael Milas, Maurício Correio e Laudicério Machado não terão tempo no horário eleitoral gratuito. Os partidos deles não atingiram os requisitos da cláusula de desempenho prevista na Constituição. A propaganda para governador, senador e deputado estadual será exibida às segundas, quartas e sextas-feiras, no rádio às 6 da manhã e às 11 da manhã, já na televisão ao meio-dia e às 7:30 da noite. Já os candidatos a deputado federal e a presidência da República terão propaganda às terças, quintas e sábados nos mesmos horários. Além da distribuição do tempo, o Tribunal Regional Eleitoral de Mato Grosso também fez o sorteio da ordem da veiculação no primeiro dia da propaganda. Quem abre a programação é a doutora Natasha. Depois vem o Wellington Fagundes e em seguida o Otaviano Piveta. Mas o plano de mídia não define apenas quem fala primeiro. Também há regras para a distribuição do espaço entre candidaturas de mulheres, pessoas negras e indígenas. As cotas valem para as disputas proporcionais de deputados federais e estaduais. O secretário judiciário do TRE, Carlos Luanga, explica.
5: O TRE de Mato Grosso, de forma inovadora, ele desenvolveu um sistema que distribui de forma, conforme os normativos prescrevem, cotas para negros, para mulheres e para indígenas. Está tudo funcionando na normalidade e vai ser de forma inédita aplicado para esta eleição de 2026.
3: Candidatos, partidos e Ministério Público podem fiscalizar o que é veiculado. Caso haja uma irregularidade, a questão pode chegar à Justiça. A Justiça Eleitoral não faz uma análise prévia de cada propaganda. Segundo a coordenação do horário eleitoral, quem se sentir prejudicado precisa acionar a justiça para que o caso seja analisado. Os registros de candidatura que ainda estão sendo julgados pelo TRE também podem alterar a participação de um candidato na propaganda. E enquanto isso, o relógio da campanha já começou a correr. A partir do dia 28, além das ruas e das redes sociais, o eleitor vai ter outro espaço para conhecer candidatos e propostas, o rádio e a televisão. Quem fala é a presidente do Tribunal Regional Eleitoral, Serli Marcondes.
6: Tem uma legislação sobre isso. Tudo aquilo que exacerbar vai ter a reação do tribunal proporcionalmente também. Nós não somos um órgão que é censor, mas nós não aceitamos censura também.
3: Fabrício Baldini para o Primeira Página.
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2: 7h43, Lohane Costa com a gente aqui no estúdio. Hoje estamos ao vivo em rede, Lohane, para todas as nossas emissoras aqui em Mato Grosso. Fala pra gente como é que fica o tempo hoje.
7: Muito bom dia, Yasmin. Bom dia, Cleto. Bom dia para você que tá aí do outro lado nos ouvindo atentamente. Bom, temos várias informações para compartilhar em relação à meteorologia, ao tempo não só de Cuiabá, mas de todo o estado também. Primeiro que o sol, o calor vai predominar bastante. Temos temperaturas elevadas, alcançando muito os 38, 39 graus. Bem próximas, né, dos 40 graus. Ontem Cuiabá, a capital, registrou 37 graus e para hoje essa temperatura máxima deve ser atingida novamente. O que nós podemos esperar dessa semana? Calor intenso. Na terça, a expectativa de mínima de 22, máxima de 39 graus, na quarta 24 e 38 e na quinta-feira 28 e 40 graus. E eu lembro sempre que a sensação térmica no corpo ao precisar ficar exposto ao sol é muito maior e pode ter números ainda mais significativos do que a temperatura que está sendo registrada naquele momento. Então nós temos bastante nebulosidade pelo estado, inclusive aqui em Cuiabá, nessas primeiras horas da manhã, isso demonstra a presença de umidade. Pelo estado, umidade e calor ajuda a provocar aquelas pancadas isoladas de chuva. Inclusive, Tangará da Serra, um dos municípios que já registra essas pancadas bem pontuais, nada de volumes muito grandes. Temos ali entre 1 e 2 milímetros, chuva prevista também para o extremo norte e noroeste do estado. Então temos Cláudia, Alta Floresta, esses municípios mais próximos ali da divisa com Amazonas, com Pará também, podem registrar essas pancadas isoladas. E aí, o que a gente pode esperar também ao longo do dia? Umidade muito baixa, nós temos principalmente esse cenário ali no nordeste do estado, com temperaturas na maioria dos municípios, entre Querência, falando de outros municípios também dessa área, com 38, 39, 40 graus hoje. Então, nós temos esse cenário de possibilidade de chuva só lá em setembro. Agosto nós devemos encerrar sem frio no radar, pelo menos por enquanto. Não temos expectativas de ondas de frio capaz de ajudar a trazer uma queda para essas temperaturas. Possibilidade de chuva lá no fim das primeiras semanas de setembro, e o calor é que vai continuar predominando e ditando muito bem esse cenário. Para hoje, a dica que eu trago é de calor, por causa do calor, é de carregar sempre a garrafinha de água, se proteger do sol e usar o protetor solar sempre.
0: Muito obrigado, Lohane.
7: Um ótimo dia para todos nós, até amanhã.
0: Intervalo, na volta tem notícias do esporte.

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0: De volta para trazer uma notícia bacana aqui na prestação de serviço. Unidades móveis de saúde do SESC estão com atendimento de graça em Cuiabá até o dia 9 de setembro. O evento é realizado no Centro de Eventos do Pantanal, em Cuiabá. Durante a semana, atendimentos realizados de segunda a sexta, das 7h30 às 11h30 da manhã. Na parte da tarde, da 1h30 às 5h30. Em todos os dias, os serviços serão oferecidos por ordem de chegada. Mas a coordenadora técnica de saúde do SESC, a Rosinei Joana, explica melhor quais serão os principais exames que estão sendo ofertados e como funciona, então, para participar.
1: Os principais serviços são exames de mamografia e Papa Nicolau, exames de vistas e atendimentos odontológicos. E está sendo ofertado para a população em geral. Não paga nada, é gratuito. Atendimento é realizado por ordem de chegada, não precisa fazer agendamento, é só chegar aqui e procurar a nossa equipe que está aqui aguardando. É uma oportunidade única, né? São exames gratuitos para toda a população, então deve aproveitar esse serviço, o SESC oferta, que são serviço de qualidade. Temos equipes preparadas, né, profissionais preparados para recepcionar. Então é importante cuidar da saúde.
2: Esporte.
3: Bom, agora falando de esporte, correr deixou de ser apenas um esporte de atleta e virou um hábito cada vez mais comum entre os brasileiros. Só em 2025, o Brasil ganhou cerca de 2 milhões de novos corredores. Hoje são aproximadamente 15 milhões de pessoas praticando essa atividade física. Na reportagem da Clara Lucite, você vai conhecer a história de quem se apaixonou por esse esporte também, a corrida de rua.
4: A história da secretária executiva Jaqueline Reis com a corrida de rua é de superação. Vencer o sobrepeso e recuperar a autoestima foram grandes desafios para ela.
5: Eu comecei a correr pela minha saúde. Na brincadeira, perguntava se eu não ia correr, porque eu sempre falava que não gostava de corrida. Mas eu comecei a educação alimentar primeiro, que eu estava com 103 quilos, e aí quando eu cheguei a 80 quilos, eu falei que precisava de atividade física e comecei, mas eu fui na primeira vez.
4: A primeira distância percorrida nem sempre é longa, mas depois dos primeiros passos vem a vontade de seguir mais longe, e nessa corrida tem gente que começa sozinho, outros em grupos e aquelas que começam a partir de um convite, como na história do corretor de imóvel Roger Kunen.
6: Me chamou para uma prova, eu acredito que deve ter mais de 10 anos. Sem preparo nenhum, fui, comecei a correr e comecei a gostar. E não quis parar mais.
4: E com tanta gente correndo, as provas também se multiplicaram. Em 2025, o Brasil passou de 2.827 para 5.241 corridas de rua. Um aumento de cerca de 85% em apenas um ano. O educador físico Rodinei Barbosa é um dos inspiradores nesse esporte e tem um grupo de corrida que inspira, sobretudo, a união.
7: O nosso grupo de corrida nasceu da vontade de unir as pessoas, né? Através do esporte, da saúde e da superação. A ideia começou com pessoas que acreditavam que correr vai muito além de percorrer quilômetros e criar conexões, vencer desafios e descobrir que somos capazes de ir cada vez mais longe, né?
4: Mas para quem está começando, o mais importante é respeitar o próprio ritmo, ouvir os sinais do corpo e deixar que cada passo aconteça no seu tempo.
7: Comece devagar e aumentar a distância gradualmente. Usar um tênis confortável e adequado. Manter uma boa hidratação. Respeitar os períodos de descanso. Fazer o aquecimento e a preparação e principalmente os fundamentos de corrida. Sobre a orientação de um profissional da educação física.
4: E lembra da Jaqueline que a gente conheceu no começo da reportagem? A corrida mudou completamente a vida dela, porque para Jaqueline, mais do que chegar ao fim da corrida, o importante é descobrir a cada quilômetro que é sempre possível ir mais longe.
5: Então, assim, é cada degrauzinho que se vai colhendo. Foi muito bom. E tem assim, a minha saúde é 100% agora, graças a Deus. E pela corrida, claro, que eu não deixo. E assim, o benefício é maravilhoso. Maravilhoso, tá? Fazendo com cautela, com restrições, assim, que você saiba cuidar do seu corpo, conheça seu corpo, você vai além.
4: Clara Lucite para o Primeira Página.
0: Flávio Santos já por aqui, excelente semana para você. Flávio, destaque do Brasileirão de ontem, o Palmeiras, que goleou o Vasco em alguns minutos, né? Bom dia.
2: Bom dia, Cleto. Bom dia, Yasmin. Bom dia. Você que tá, sempre tá ligado com a gente aqui no Primeira Página. Realmente, né? Os gols saíram no segundo tempo, né? Em 2 minutos e meio, o Palmeiras já estava com 2-0 no placar, né? Vitória importante do líder. 4-1 para o Palmeiras ontem, lá no seu estádio, na sua arena, na capital paulista. Mas a rodada começou no sábado, a 24ª. O Fluminense de virada venceu o Remo 2-1. O Inter empatou com o Atlético Mineiro 0-0. Cruzeiro fez 2-1 no Flamengo, também de virada. E foi bom pro Palmeiras, né? Que venceu ontem 4-1 o Vasco, o Bragantino 1-0 no Grêmio. O Vitória perdeu o clássico para o Bahia lá no Barradão 2-0 Bahia. O Santos empatou com o Mirassol 1-1 na Vila Belmiro. Chapecoense 1-0 no São Paulo. Olha só, hein? A Chapecoense, lanterna do campeonato, venceu. E o Coritiba venceu o Corinthians 2-1 na capital do Paraná. E hoje, segunda-feira, tem Botafogo e Atlético Paranaense, esse jogo às 19h. Palmeiras voltou a ter aquela vantagem boa que tinha, né? Mesmo com o Flamengo com um jogo a menos. 51 pontos Palmeiras, Flamengo 45. Terceiro Atlético 41, quarto Fluminense 41. Na zona de rebaixamento, o Mirassol tem 24, o Remo 23, o Vasco vice

0: Goiás, décimo também com 33 pontos. O bom seria a vitória, né? Porque dentro de casa.
1: Mas o Cuiabá buscou empate, né? Porque saiu perdendo.
0: Saiu perdendo no primeiro tempo, né? Gol do Jean Carlos. E depois, no segundo tempo, o Vinícius Peixoto empatou para o Cuiabá, que volta a campo sábado contra o Botafogo, lá em Ribeirão Preto, no interior de São Paulo. Já no Brasileiro Feminino A1, o São Paulo venceu misto por 1-0 lá no Morumbi no sábado. E o São Paulo terminou na liderança, classificado, né, para as quartas. E o misto terminou com 12 pontos o campeonato, mas garantido a permanência, garantida para o ano que vem. O misto segue na principal divisão do futebol feminino. Já no Brasileiro Feminino A2, quartas de final, o Minas Brasília voltou a vencer o Ação de Santo Antônio de Levegé por 1-0. E o Minas Brasília segue aí o acesso, né? Na verdade, conquistou o acesso à primeira divisão. Venceu os dois jogos por 1-0, tinha vencido já em Várzea Grande na semana passada. O Ação agora volta o ano que vem para A2 a disputar e a sonhar com acesso. Vamos ao Grande Prêmio da Holanda de Fórmula 1, que voltou depois das férias, né? Com a vitória do Lando Norris, o piloto da McLaren Mercedes, venceu a segunda corrida seguida, hein? Segundo ficou Kimi Antonelli da Mercedes, terceiro Lewis Hamilton da Ferrari. O brasileiro Gabriel Bortoleto da Audi ficou em 13º. O Kimi Antonelli lidera o campeonato com 242 pontos, seguido de Lewis Hamilton 183 e o George Russell com 183 também. E para encerrar aqui da minha parte, que é também um esporte, terminou ontem a etapa 2025-26 da PBR Brasil Rodeio, lá em Barretos, e o campeão, depois de 22.
2: Pode falar, fala.
0: Depois de 22 etapas, João Paulo Velasco, de Paranaíta, aqui em Mato Grosso, foi o grande campeão desta temporada do rodeio brasileiro.
1: Que legal, o Mato Grossense conquistando, então.
2: Muito
1: ele,
2: bom, né?
1: Ele venceu aqui também, né? Quando teve a etapa da PBR, né?
0: Sim, venceu. Porque o esporte é um rodeio também, né?
2: Com certeza.
0: O rodeio é faz parte do esporte.
2: É verdade, Flávio. E amanhã?
0: Parabéns ao João Paulo Velasco. E Paranaíta tá em festa, né?
2: Com certeza. Valeu. Hoje é o dia, né? Pra eles lá.
0: Bom dia, até amanhã.
2: Até amanhã.
1: Para encerrar, a gente conta uma boa notícia para a educação brasileira. Universidades do país voltaram a aparecer entre as 1000 melhores do mundo no ranking de Xangai, uma das principais classificações internacionais de produção científica. A USP segue como a universidade mais bem colocada da América Latina. Outras instituições públicas brasileiras também aparecem na lista.
3: O ranking analisa mais de 2.500 universidades e leva em conta pesquisas publicadas em revistas como a Nature e a Science, né? Além de citações científicas e prêmios como o Nobel e também a medalha Fields. A classificação de 2026 mostra mais uma vez a força da pesquisa produzida aqui no Brasil. E vale lembrar, o ranking é focado principalmente em produção científica e não representa sozinho todos os aspectos de uma universidade. Mas olha que notícia bacana, né? Uma universidade brasileira entre as 1000 melhores do mundo no ranking de Xangai. Com essa informação positiva, a gente encerra o jornal de hoje, agradecendo você, ouvinte, pela audiência, e amanhã estamos de volta.
1: Boa semana, ouvinte. Até amanhã.
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6: Centro América, 8:01, bom dia. Tudo bem, tudo bem, tudo bem, tô chegando de novo, hein? Eu sou o Julinho, ótima segunda pra você, vida segue, rotina volta, né? Tamo juntos. Começando mais um Manhã 103.
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7: É o seguinte, segura o clima tempo, a temperatura está em 24 graus, a sensação térmica também é de 24, a máxima pode chegar a 34 graus e a mínima a 22 graus centígrados.
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7: Centro América 8:17. Excelente manhã pra você. Bom início de semana, né? Vida segue, hoje na volta só com as melhores músicas e muita informação no seu rádio.

0: FM, aqui na programação F28, bom dia. É a rádio no seu ritmo, excelente manhã pra vocês, já tem mais.
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0: E vamos aí com informações do Centro América News. Jaconias, bom dia.
3: Olá, bom dia. Destacando sobre a violência urbana. Um homem ficou ferido após ser atacado com uma faca na madrugada desta segunda-feira em Cáceres. Segundo a Polícia Militar, a vítima estava com amigos em um local conhecido como Ponto de Chapas, quando se envolveu em uma discussão com uma outra pessoa. Durante o desentendimento, o suspeito teria usado uma faca e ferindo a vítima. O homem conseguiu chegar a um posto de combustível e pedir ajuda. O corpo de bombeiros foi acionado e encaminhou a vítima para o hospital regional. O suspeito fugiu e ainda não foi localizado. A polícia registrou o caso como tentativa de homicídio e investiga a ocorrência, contando com a ajuda da população nas denúncias. Às 9:30, eu volto com mais informações. Até já.
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1: Centro América, 8h33, bom dia. De volta com muito mais aqui pra você, vai fazendo, aliás, vai indicando a sua vontade. 998035504. Baltimore, Townsend Boy, lembra dessa? Bora viajar, embarcar na máquina do tempo e voltar ao ano de 1988.

0: a rádio no seu ritmo. Essa de 1994, desbloqueou memórias. Sampa, Crio, Eterno Amor, coisa boa te ouvir, não? Musicão, 8h47. Fica aí. Depois do intervalo rola muito mais aqui pra você. Sai daí, não.
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0: Parabéns! Vamos lá então parabenizar a galera que está completando idade nova hoje, dia 24 de agosto. Deixa eu mandar um abraço especial antes aqui pro meu amigo Serginho Leite, grande comunicador, parceiraço. Amigo das antigas, está de aniversário. Parabéns, Serginho. Bolivelinhas para você. Muitos piques gordinhos na sua conta também. Agora vamos aí de alô da galera, tá? O Lucas parabeniza o Marcelo do Cavalhada. Parabéns pelo seu aniversário. A Beatriz para Fernanda do Jardim Paraíso. Feliz mais um ano de vida. O Tiago para Amanda do Coab Velha. Muitas felicidades e conquistas. Te amo. O Renato para o Marcos do seu ex. Parabéns por mais uma primavera. A Camila para Letícia do Jardim União. Sucesso em seu novo ciclo. E ainda o Sérgio para Cláudia. Dia do DNR, feliz aniversário, muita saúde e muitos aniversários pela frente. 8h48.
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8: Existe uma teoria que se chama 90-10, onde uma pessoa tem 90% daquilo que você procura em alguém.

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0: seu ritmo, senhoras e senhores, Bruce Summer, sou da Taylor Swift. Começou aqui a primeira hora de programa e rolou aqui, ó, no oferecimento, deixa eu ler o texto rapidinho aqui. Rolou aqui no oferecimento, cadê, neném? Tá aqui, ó. 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
1: E aí, vamos nessa, né? Saber o que vai rolar no capítulo de hoje da novela Nobreza do Amor. É o seguinte, olha só, a Virgínia anseia por enviar a foto de Alica para a Gendão. A Graça estranha a atitude de Viriato com Belmiro durante a missa. Omar e a Selma conversam sobre suas desilusões amorosas. A Fátima se confessa com Viriato. Alica conta a Tonho que se passou entre ela e Omar. Aliás, o que se passou entre ela e Omar, tá? O Manuel e Fortunato disfarçam a ausência de Maria Helena na missa. A Sinua consegue se comunicar com a Kim e pede para que encontre Dumi. A Binta sugere que Gendal case Kênia com Pascoal. 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
4: Lá estava eu assistindo pela TV o filme Django Livre, do talentoso e louco diretor Quentin Tarantino. Django. O filme foi ganhador de 2 estatuetas do Oscar em 2013. Mas tudo isso ficou em segundo plano quando numa determinada sequência do filme entrou essa música. 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Foi uma explosão de lembranças. Lembrei de minha infância, as alegrias e também de algumas tristezas. Afinal, tristezas também fazem parte do espetáculo que é viver. Bom, vamos voltar ao assunto. I'm Gonna Name foi composta pela dupla Charlie Fox e Norman Gimbel, especialmente para Jim Croce, que teve uma vida curta. Ele morreu aos 30 anos, vítima de um acidente aéreo em 1973. Jim Croce lançou apenas 5 álbuns. 3 deles com grandes sucessos. Músicas como Time in a Bottle, composta em homenagem ao seu filho. If I could save time in a bottle. A música recentemente ganhou uma fama notável ao ser usada em uma cena do filme X-Men, Dias de um Futuro Esquecido. E I Have to Say a Love in a Song. So I have to say I love you in a song. São obras-primas da música folk. Mas I'm Gonna Name é especial. Foi lançada poucos dias antes da morte de Jim Croce, naquele trágico 20 de setembro de 1973. Para você que conhece a música, tenho certeza que várias cenas de sua vida vão surgir na tela da sua mente. E para você que não conhece, bem, para você que não conhece, aproveite as cenas da vida dos seus pais ou dos seus avós, porque é um sucesso que você também não vai esquecer. I'm Gonna Name, Jim Croce.

0: O meu nome é Paulo Vaz e eu prometo voltar com mais um sucesso que você não esquece. Aguarde, até a próxima edição.
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3: Central América 910, bom dia pra você. Bora pra mais uma hora. 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

0: saudade, né? 9:17, bom dia pra você.
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0: Centro América, 919. E aí, tamo de volta, hein? 998-03-5504, Libera 10, fica à vontade, manda seu beijo, abraço, texto ou áudio. E tô indo pras externas agora, ao vivo com o pessoal da Box 73. Bom dia, deixa eu aumentar aqui.
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0: Centro-América, rádio no seu ritmo, melhor do samba e pagode, sempre, sempre com a gente, hein? Pelas e danas, Sorriso, Ferrugem e benza Deus, que trio, hein? Fique ligado, 9:32.
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2: Olá, bom dia. Mais uma vez estamos de volta destacando a violência urbana, onde um adolescente de 17 anos foi baleado na tarde do último domingo no Jardim Hortência, em Pontes de Lacerda. Segundo a polícia militar, o jovem estava na frente de casa, brincando com a filha, quando dois homens chegaram em uma motocicleta, passaram pelo local e efetuaram vários disparos de arma de fogo. A vítima foi atingida por 3 disparos. Cerca de 13 cápsulas de pistola foram encontradas no local. Os suspeitos fugiram e ainda não foram localizados. A polícia civil trabalha para identificar os autores e descobrir a motivação do crime. Às 10:30, eu volto com mais informações. Continue ligado no Manhã 103. Até já.
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0: Centro América, 9:33.
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2: Centro América, 9:35 de volta.

0: Centro América, rádio do seu ritmo, a Ana e Rafaela Índole, indicação do Fábio, que indicou lá do Coab Velha.
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3: Vamos nessa, hein? Se liga aí no que vai rolar no capítulo de hoje da sua novela Quem Ama Cuida, novela das nove. É o seguinte, segundo, né? E a Adriana ajuda César após assalto e ele decide marcar sessões de fisioterapia com a moça. O Pedro e o Ademir discutem na presença de Bruno e Carmita. A Silvana propõe a Tiago que ambos se aproximem de Ulisses a fim de que o filho recupere a presidência na joalheria. Ulisses conta a Ingrid que Pilar casou com o pai de Brigitte por interesse. A Carmita agradece a Ademir por quitar a sua dívida com o banco. A Adriana registra quando Pedro comenta que André e Dora se amam. E a Adriana mente para Pedro e vai com Yuri ao encontro do comprador de joias, tá? Para acompanhar, para saber mais, é só assistir a sua novela no canal 12, na sua TV Centro América.
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3: Muito bem, 9h54, senhoras e senhores, deu minha hora, Vanessa. Tô abrindo fuga, volta amanhã às 6 da manhã com você. 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
3: Já já a Melzita tá por aqui com você.
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1: Só deixa eu ver aqui, até porque tô chegando pra te fazer companhia aqui na Casa da Sua 103. Agora tá chegando pra você a nossa terceira hora do Manhã 103 comigo, Mel Campos.
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2: E continua, como eu já disse comigo, agora Mel Campos, que estou chegando para te fazer companhia até às 14h. Agora 10h04, acerta seu reloginho. Bom dia para você, tudo certo? Como começou aí a sua semana? Uma nova semana. Hoje é segundo, minha gente. Segunda-feira, 24 de agosto de 2026. Estamos aqui novamente para que juntos, né, possamos comemorar, celebrar mais essa oportunidade de vida, curtindo tudo aquilo que a gente gosta e principalmente para que a gente possa embalar realmente essa segundona com ritmos maravilhosos para nos dar, né, disposição, alto astral, aquela energia tão positiva que a gente tanto necessita. E aí, topa? Então simbora junto comigo porque já tá chegando as primeiríssimas.
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2: Pharrell Williams.

0: maravilhosa, né? Eu amo realmente essa voz marcante da Ana Carolina. É uma, simplesmente, é uma diva aí nas músicas, como artista, como compositora, ai, como musicista, porque ela também toca muito, né? Nossa senhora, é realmente completa, né? Completa, minha gente. Mas, ó, deixa eu falar aqui rapidinho juntinho com você, até porque aqui a gente continua trazendo mais sucessos na Casa da Sua Centro-América. Mas antes da gente ir para curtir, né, mais uma super sequência, deixa eu falar também sobre informação que está lá no G1, disponível para você lá no G1/MT, que fala, gente, sobre Imposto de Renda 2026, até porque a Receita abre consulta ao quarto lote de restituição nesta segunda-feira, tá? Exatamente isso. E, ó, se você não sabe, ai, não sei como fazê-lo, Merro, pois deixa lá também nessa informação, tem todos os detalhes de como você pode estar realizando, então, a sua retirada, tá? Até porque a Receita Federal libera, então, nesta segunda-feira, né, às 9, a consulta, que já foi liberado, às 9, ao quarto lote de restituição do Imposto de Renda Pessoa Física, referente a agosto de 2026. O lote, gente, contempla também restituições residuais de exercícios anteriores. Ao todo serão pagas aí 521.935 restituições, que somam mais de 1 milhão, exatamente. Os créditos bancários serão realizados ao longo do dia de 31 de agosto, tá? E lá tem também para você o total de restituições que serão feitas, né, deste lote, tá? E, principalmente, outros detalhes para que você também possa ver aí o calendário da restituição do Imposto de Renda de 2026, para que você possa ficar atualizado sobre esses detalhes que são importantíssimos, tá bom? Então, vá lá, acesse o G1/MT para que você possa ver tudo isso na íntegra.
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0: 10h17.
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0: Agora sim, deixa eu falar com meu amigo, exatamente, Admilson, que já está por aqui, minha gente, para passar todas as informações de tudo que está rolando lá na Móveis Gazin. 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

0: Magic Tea pra você aqui na casa da sua Central Médica. Always remembers the way. Simplesmente demais. Pra fechar assim essa mega sequência, minha gente.
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4: Estamos de volta e atenção para você, caro ouvinte, para esse próximo assunto. Febre, dor de cabeça, dores no corpo, náuseas e mal-estar podem ser sintomas de dengue, zika e chikungunya. Segundo especialistas, como os sintomas são parecidos, é importante não tentar identificar a doença sozinho. A avaliação médica é fundamental, principalmente se houver piora no quadro. Da dengue, a atenção deve ser redobrada entre o terceiro e o sétimo dia. Dor abdominal intensa, falta de ar, queda de pressão e sangramentos são sinais de alerta. Evite automedicação, principalmente com anti-inflamatórios. Em caso de suspeita, procure o atendimento médico. Ah, e não se esqueça,

0: eliminar água parada e usar repelente são medidas importantes para prevenir essas doenças. Às 11:30 eu volto com mais informações. Até lá.
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0: Centro América Hits, agora faltando 11 minutos já para as 11.
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3: É vital checar sempre o limpador de para-brisa. 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Fique atento a trincas ou desgastes causados por materiais como pedras. 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
3: Manhã 103 que continua, já chegando com a sua última sequência musical desta terceira hora, né? É exatamente isso, até porque a gente já curtiu tantos sucessos, né, minha gente? Nossa, Mãe Jesus, e quantas misturas, né, aí de sucessos e também de ritmos a gente compartilhou nesta nossa terceira hora. Então pode aguardar, porque na quarta hora vai chegar muito mais pra você. Agora faltando 8 minutos já para as 11, deixa eu mandar um grande abraço aqui para Michele, que pediu a música, né, do Jota Quest, Eu Queria Ser, essa canção em homenagem à nossa querida Rita Lee, né? Pois é, ela mandou um grande abraço para seus compadres, para sua mamãe Nilza, para toda a galerinha, né, que tá ligadinha também aqui na programação. Grande beijo para você, Michele, super dia, super começo de semana. E aí, vamos continuar curtindo mais? Até porque tem mais chegando para você.
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3: Matheus e Cauã, saudade!

0: Christopher, você pediu, tá aí, fechando com o Tim Maia a nossa terceira hora aqui do nosso Manhã 103. Ele pediu mel, quero curtir sossego com ele, Tim Maia. Tá aí, a gente já curtiu junto contigo. Obrigada pela pedida.
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5: Prontinho, já chegamos com a nossa última hora aqui do Manhã 103, agora com o oferecimento de Esquinão Auto Center. 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Agora 11:09, minha gente. Bom dia novamente. É bom dia, tá? Continua. Estamos no finalzinho da nossa manhã desta segundona, dia 24 de agosto de 2026. Porém, tem sim muitos outros hits para que você possa continuar embalando esse finalzinho de manhã com aquele estilo e com aquela emoção que também às vezes a gente quer sentir, né? Pois então, e se você quer se emocionar, minha gente, recordando de algo, quem é que você gosta? Ai, Mel, mas será que eu posso pedir um clássico? Com certeza! Não tem que ficar esperando chegar a programação do Flash Hits para você curtir aquilo que tu gosta, tá certo? Então já pega o telefone ou então mande seu pedido musical por SMS, WhatsApp pelo 99803-5504. Certo? Então tá certo. O que você não deve deixar de fazer é de pedir o seu sucesso, de curtir a sua música, de ter, né, aí esse sentimento gostoso que você gosta aí de sentir, principalmente num comecinho de semana que a gente tanto necessita ter alto astral, energia positiva, sabe? Tudo em dia mesmo, as baterias recarregadas. Pois é, até porque, né, começo de semana, novos projetos, novas metas, então vai exigir um pouquinho mais de você.
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4: 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Aqui, 11:22.
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4: E a gente agora continua com o sucesso que ela nos pediu. Daiane Salles, super beijo pra você.

0: Paulinha tá voando, minha gente, voando no sucesso, realmente emplacando um atrás do outro e a gente só se encantando com essa humildade fantástica, né, dela. E o talento, vamos falar a verdade, um talento maravilhoso. Que voz tem Ana Castela, né? É que eu não te esqueci. Bruno Rosa com Murilo Rufi também já passou por aqui, atriz demais. E ainda lá no comecinho, Zezé de Camargo e Luciano, Depois Que Você Matar Meu Coração. Foi a pedida da nossa amiga Daiane Salles. Beijo pra você, Daiane. Agora 11:31, novamente bom dia. Continua amanhã 103 te fazendo a melhor companhia aqui na casa da sua 103 e sempre levando pra você aquilo que tu gosta. Já pediu a sua? Ainda não? O que tu tá esperando? Mande sua mensagem, estou aguardando.
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1: Estamos de volta e destacando o trabalho da Polícia Militar, que localizou no último domingo uma motocicleta furtada em um terreno baldio na rua Dão Modesto, no bairro São José, em Cáceres. A equipe foi acionada para uma denúncia sobre uma motocicleta abandonada no local. Durante a checagem, foi identificado um registro de furto para o veículo. O proprietário foi localizado e acompanhou a ocorrência. A motocicleta também foi encaminhada para a delegacia, onde foram tomadas as devidas providências. Meio-dia e meia, eu volto. Continue ligado na Manhã 103.
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0: mais, né? Tem pra você Henrique Iglesias com ele, Romeo Santos, louco. Vai pra Gilvani. Gilvani, super beijo novamente pra você. Agora 11:45 já, minha gente. Rolou pra ti também Corpo e Alma com participação de Traia Véia, Três Vícios e ainda César Menotti Fabiano com Labirintos pra ti. Nossa, demais, né? Demais da conta. Daqui a pouquinho tem nosso hit do dia, juntamente com a nossa última sequência musical aqui do nosso Manhã 103, até porque você já sabe, já já tem aquele momento maravilhoso, é momento este que traz sempre pra ti aquele, sabe, aquela reflexão maravilhosa que a gente tanto necessita. Pois é, então tira esse momentinho pra ti, tá? Pra você poder curtir juntinho comigo as mensagens do Pense Nisso com a abertura, né? Da nossa primeira hora do nosso Flash Hits que começa a partir do meio-dia.
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3: Existe uma teoria que se chama 90-10, onde uma pessoa tem 90% daquilo que você procura em alguém.

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0: pequeno papel que havia achado. A mãe, com delicadeza, abaixou-se até a altura da filha e disse: "Pequena, para onde formos, se formos com Deus, tudo dará certo." A menina sorriu com a explicação da mãe, mas ainda sentia que havia algo mais naquele bilhete. No dia seguinte, levou o papelzinho para a escola e mostrou aos colegas. Cada um interpretou de um jeito. Um disse que era um sinal para seguir seus sonhos. Outro achou que era um lembrete de que Deus está sempre por perto. A professora, ouvindo a conversa, se aproximou das crianças e disse: "Esse bilhete é como uma semente de fé. Não importa a religião, o nome que damos a Deus ou como escolhemos orar. O importante é lembrar que o amor divino nos acompanha em cada passo. Quando caminhamos com bondade, respeito e esperança, estamos indo com Deus." É muito comum sentirmos medo. Medo de mudar, medo de errar, medo de sermos mal interpretados. O medo, muitas vezes, se disfarça de prudência. Mas, na verdade, é um reflexo da nossa zona de conforto. Um lugar conhecido, mas que raramente nos permite florescer. No entanto, quando compreendemos que o medo é, em grande parte, uma construção mental ligada à comodidade, algo começa a se transformar dentro de nós. Percebemos que o desconforto da mudança é, na verdade, o primeiro sinal de crescimento. Ainda assim, é natural e profundamente humano que em certos momentos precisemos de apoio. Apoio emocional, espiritual, fraterno. E tudo bem. Buscar ajuda não é sinal de fraqueza, mas de sabedoria. É um ato de coragem reconhecer que não precisamos caminhar sozinhos. Em todas as tradições espirituais, há um ponto em comum: a importância da comunidade, da escuta e do acolhimento. Seja em uma oração silenciosa, em uma conversa com um amigo, em um abraço ou em um momento de meditação, encontramos forças que vão além do que imaginávamos ter. A jornada da vida não exige perfeição, mas presença. E quando caminhamos com o coração aberto, mesmo com medo, damos espaço para que a fé, seja ela em Deus, no universo, na vida ou em nós mesmos, floresça. Inspiradas por aquelas palavras, as crianças decidiram criar um mural na escola com mensagens de paz, fé e união. Cada uma escreveu algo bonito, vindo do coração. E no centro do mural, colaram o bilhete original: "Pode ir. Com amor, Deus." E assim, aquele pequeno papel esquecido no quintal se transformou em um movimento de amor e espiritualidade. Porque, às vezes, tudo o que precisamos para começar uma grande mudança é uma simples frase, escrita com o coração. Pense nisso. Mas pense agora. Chegamos assim ao final de mais um Pense Nisso. 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

0: que já está no ar, agora meio de 5. Boa tarde para você. 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Já já a gente volta a se falar, até porque já tem clássico aguardando para te fazer companhia e, claro, inundar a sua, o seu começo, né, de tarde dessa segundona com maravilhosas canções. Tá afim de ouvir? Então é só aumentar o volume. Curta muito.
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0: So Far Away, Rod Stewart.

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6: Em Cáceres, marcando neste exato momento 31 graus.
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6: Depois de ouvir, minha gente, Lulu Santos, Cazuza, Bryan Adams e Rod Stewart pra você com So Far Away, agora tá chegando Marisa Monte.

0: Super Trooper pra você aqui na casa da sua Centro-América. Amo demais, minha gente. Ah, já falei isso várias vezes, né? Ah, já falei com certeza várias vezes pra você que eu amo demais, exatamente. Até o Instagram tá entrando aqui, menino, no meio do negócio aqui. Mas tudo bem. Mas ó, agora 12:34 na casa da sua Centro-América, a gente vai continuar curtindo isso. Grandiosos clássicos com grandiosas vozes, grandiosos, né? Artistas que vão continuar desfilando até as 14h aqui na casa da sua Centro-América. Mas agora a gente dá aquela pequena pausa porque também tá chegando um assunto fundamental. Informação, minha gente. Colocar você a par sobre tudo o que acontece é realmente fundamental. Então a gente vai ficar atualizado sobre tudo o que acontece com o Centro América News e já já tem mais sucessos chegando, ou melhor dizendo, clássicos para você.
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2: E o próximo assunto que ganhou destaque na última semana foi da Prefeitura de Comodoro, que determinou a redução de 50% do consumo e nas compras de combustíveis, peças, materiais de expediente e outros itens da administração municipal. A medida faz parte de um pacote de contenção de despesas, que também suspende temporariamente horas extras e restringe novas contratações, férias e gastos com viagens. Segundo a prefeitura, o objetivo é evitar desperdícios, preservar o equilíbrio fiscal e garantir a continuidade dos serviços essenciais. Saúde, educação e assistência social terão exceções. As medidas serão previstas a valer até o dia 31 de dezembro, mas poderão ser suspensas antes, caso o equilíbrio das contas sejam estabelecidos. 13h30, eu volto com mais informações. Até já.
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0: 12:37.
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6: A próxima safra de soja só começa em setembro, mas os custos de produção já preocupam o produtor rural. Fertilizantes mais caros e instabilidade do mercado levam o setor a buscar mais eficiência no campo.

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1: A carreta da mulher já está em Castres e fica no pátio, gente, no pátio da UPA até dia 18 de setembro, tá? A unidade oferece gratuitamente mamografias, ultrassonografias, consultas com especialistas e biópsias, quando indicadas. Atenção, os atendimentos são previamente agendados pela Secretaria Municipal de Saúde. Não é possível chegar diretamente à carreta sem regulação, tá? A ação amplia aí o acesso a exames e consultas especializadas para mulheres de Cáceres e da região.
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1: Centro América Hits, agora faltando 11 minutos já para uma.
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9: Olá, o sucesso de hoje é uma sugestão da fã Sara Fernandes. Diretamente de 1989, uma balada extremamente emocional de Phil Collins, Do You Remember? Nos versos da canção, Collins expressa a complexidade do amor e uma conversa interna sobre um romance do passado, questionando se ainda se lembram das memórias vividas juntos. O refrão enfatiza bem esse questionamento. Do you remember? Você se lembra? A faixa ainda ganhou um videoclipe. Nele, o cantor está em um estúdio terminando uma gravação quando é avisado de um telefonema. Então ele se levanta e vai atender a ligação em meio a fortes relâmpagos. Sem conseguir ouvir devido ao barulho e com as luzes dos raios o impedindo de enxergar, Phil vai até a porta e é transportado para uma memória em preto e branco de sua infância. Lá, dentro da sua memória, a canção começa a ser interpretada por ele. Para a nossa fã Sara Fernandes e milhares de fãs de Phil Collins, vamos ouvir Do You Remember? No sucesso que você não esquece desta edição.

0: O single não alcançou tanto sucesso em países europeus. Em contrapartida, entrou na quarta posição na Billboard Hot 100 dos Estados Unidos, sendo o 14º e último hit de Collins a ocupar uma das 10 primeiras posições da lista. A canção é uma demonstração singular do talento do cantor, não só para escrever, mas também para interpretar de forma emocional histórias de amor e transmitir sentimentos universais. Vale lembrar que Phil Collins também fez história ao integrar o Genesis até meados dos anos 1990, antes de se dedicar à sua carreira solo. Então, gostou de saber mais desse grande clássico de Phil Collins? Agradecemos ao ouvinte Sara pela sugestão. E se você quer ouvir a história de algum outro sucesso por aqui, é só enviar e-mail para ouvinte@centroamericafm.com.br. Eu sou Paulo Vaz e te espero na próxima edição. Bye, bye.
1: E nós aqui já estamos aguardando também a próxima canção, a próxima história, o próximo clássico que você vai estar nos trazendo, viu, Paulo Vaz?
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1: Grandiosas músicas, grandiosos clássicos. Ai, vai continuar assim, minha gente. Estamos chegando com a nossa última hora, tá? Então, por isso, sempre a dica permanece sendo a mesma. Continue curtindo, continue aí vibrando. Ah, e com certeza compartilhando comigo o clássico que você deseja. Até porque estamos na última hora aqui do nosso Flash Hits, que já chega com oferecimento de Esquinão Auto Center. 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Agora, 12:30, boa tarde para você.
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1: Meu amigo Mumu, tá chegando, Kid Abelha. Teletema.

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1: A Defesa Civil alerta para a baixa umidade do ar em Mato Grosso. A umidade relativa pode variar entre 20 e 12% até as 9 da noite, gente, de hoje. O tempo seco aumenta os riscos aí para a saúde e também para incêndios, né, florestais. A orientação é beber bastante água e evitar atividades físicas à exposição ao sol nas horas mais quentes do dia. Também é recomendado umidificar aí os ambientes, tá? Em caso de emergência, o telefone da Defesa Civil é o 199 e o Corpo de Bombeiros atende pelo 193.
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1: 1:22.
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2: A Polícia Civil de Mato Grosso inicia nesta segunda-feira a quarta mobilização nacional de coleta de DNA de familiares de pessoas desaparecidas. A ação acontece até o dia 28 de agosto em 17 pontos de coleta da Politec distribuídos pelo estado. O objetivo é auxiliar na identificação de pessoas desaparecidas e ajudar famílias a obterem respostas. A coleta é gratuita e pode ser feita por familiares, preferencialmente de primeiro grau. É necessário apresentar documento de identificação e as informações do boletim de ocorrência. A doação de DNA também pode ser feita durante todo o ano. Para mais informações, os familiares devem procurar um dos pontos de coleta da Politec. Às 14h30, eu volto com mais informações. Até já.
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0: minutinhos já pras duas. Tô atrasadinha, exatamente, atrasadinha eu pra passar aqui já a programação pro meu amigo Frago Bruno, que já está, olha, postos, né? Pra exatamente te fazer companhia na programação No Seu Ritmo, que começa a partir das duas da tarde. 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Agora sim, já deixa aí anotadinho o nosso encontro amanhã, a partir das 10 da manhã. Eu te espero aqui na casa da sua Centro América. E claro que eu já desejo um fim de tarde maravilhoso para cada um de vocês, tá bom? Agora, faltando 4 minutos para as 2. Super beijo, fiquem todos com Deus e a gente se fala amanhã. Até lá, tchau, tchau.
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4: Boa tarde para você ligado na Centro América, 24 de agosto de 2026, uma segunda-feira. E promete uma boa semana para você. Minha amiga dona de casa, boa tarde. Eu sou o Flávio Bruno, vamos juntos até às 6. Mel Campos, após o Flash Hits, vai dar uma

0: música do Roupa Nova com Eduardo Costa, Coração Pirata no seu ritmo.
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3: Temperatura em Cáceres, sol com muitas nuvens durante todo o dia, período de céu nublado, à noite com um pouquinho de nuvens, a temperatura no momento 35 graus, a mínima 19. Chuva? Nem pensar.
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3: Centro América, são 2:19.
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0: mil adjetivos. Kleber e Cauã. Antes, Marcos e Beluti, Pena que seja namoro. E a primeira é de Brito e Samuel, Toda Mulher.
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0: Vamos à primeira edição da nossa tarde no Centro América News, na direto da redação com Jaconias Neto. Jaconias, é com você, boa tarde.
2: O assunto agora é o trabalho do Corpo de Bombeiros, onde uma casa de madeira foi destruída por um incêndio no último sábado no bairro Morada da Serra, em Pontes da Lacerda. A moradora é uma idosa e não ficou ferida. Quando os bombeiros chegaram, as chamas já tomavam conta do imóvel e havia risco do fogo atingir as casas vizinhas. Após cerca de 45 minutos, o incêndio foi controlado. Durante o rescaldo, os bombeiros retiraram um recipiente de gás e eliminaram pequenos focos. Móveis, roupas, livros e outros pertences foram destruídos. As causas do incêndio ainda não foram informadas e devem ser investigadas pela perícia. Às 15h30, eu volto. Continue ligado no programa no seu ritmo.
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2: Centro-América, são 2:33. Boa tarde.
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0: Esse é o Skank do Samuel Rosa com Vamos Fugir. Antes, BTS, Swain, Melin. É o Melin de Ouvir Dizer. Tudo isso no seu ritmo.
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3: Dormir bem é essencial para a saúde física e mental. Para um sono de qualidade, mantenha o quarto escuro, silencioso e com temperatura ideal para você. Isso ajuda o seu organismo a recuperar as energias e a fortalecer a imunidade.
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3: Hit da semana com Fred e Fabrício. O nome da música, Você Não Cuidou.

0: eu decidi amar curando.
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4: 2:49.
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0: estou sendo solteira forçada.
1: Solteiro forçado com Ana Castela no seu ritmo. Não sai, eu volto já já.
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0: 3 e 1. Boa tarde.

0: Gabriel Pensador com Lulu Santos, Cacimbo da Paz, teve Simply Red, Story of Bands, Tiaguinho, Pensamento Intrusivos, no seu ritmo até 6 da tarde.
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0: Centro-América são 3:15.
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2: 3:17

0: Lucas e Igor. Nome da música, Flash.
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0: Torneio Seu.
1: Vem com nós.
0: Jonete e Frederico, junto com Léo Santana, no seu ritmo.
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0: Vamos a mais uma edição do Centro América News, direto da redação com Jaconias Neto. É com você, Jaconias.
3: O Rio Paraguai está com os níveis abaixo da mediana histórica em todos os trechos monitorados, entre Barra do Bugres, em Mato Grosso, e Porto Mutinho, em Mato Grosso do Sul. Em Cáceres, a situação chama atenção. O rio registrou 85 centímetros abaixo dos 90, considerados o início da faixa de normalidade para esta época. Segundo o Serviço Geológico do Brasil, o nível deve continuar baixando nos próximos dias, devido ao período de estiagem e baixa previsão de chuvas. Apesar dos níveis reduzidos, o cenário ainda não é considerado de seca extrema. O monitoramento continua para acompanhar a situação do rio e seus afluentes. Às 4:30 da tarde, eu volto e já destacando o futebol. Até já.
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0: 3:29.
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0: 3:31.
2: Esplendoroso, agonizante, imortal e poderoso. Isto é rock and roll.
0: Isso é rock and roll e é tema de novela.

Uma sequência só de rock and roll. É o pop rock, vamos dizer assim, né? Eu de nós eu caminhava. Lá em cima, Detonautas, Rádio Love Nacional. E isto é rock and roll por você. Barão Vermelho, vou baixar o nível. Baixei os BPMs e vou com Elvis Presley.

0: clássico. Elvis Presley, Always on My Mind. Vamos nessa então, agora.
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0: 3:47, boa tarde.

0: E matou saudades, né? Lembrou daqueles amores de carnaval, Bruno e Marrone.
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4: Existe uma teoria que se chama 90-10, onde uma pessoa tem 90% daquilo que você procura em alguém.

0: 9010. Maiara e Maraíza é o hit do dia.
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0: 4 e 6, boa tarde.

0: Jorge Mateus, Lauana Prado, haverá sinais.
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Esse é o Belo com Transas. Teve um monte de artista bom que cantou essa música. A começar pelo hit, né? Dá tempo pra tocar mais uma? Dá, né? Tocar um tema de novela?

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2: Direto da redação com Jaconias Neto. É com você, Jaconias. Boa tarde.
3: E agora destacando as emoções do futebol, o Palmeiras goleou o Vasco por 4-1 e ampliou a vantagem na liderança. O Bahia venceu Vitória por 2-0 no Clássico Baiano. O Corinthians perdeu para o Curitiba por 2-1, enquanto Santos e Mirassol empataram em 1-1. E a Chapecoense venceu São Paulo por 1-0. A rodada termina nesta segunda-feira com Botafogo e Atlético Paranaense. Às 5:30, eu volto com mais informações. Até já.
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2: Centro América 4:31.
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Zezé de Camargo e Luciano Átomos. Já vou contar para você sobre a Receita Federal que liberou hoje a consulta do quarto lote de restituição do imposto de renda. Tá bom? É mais uma fofoca.

0: Insana 37, teve um monte de coisa boa, Zezé de Camargo, João Bosco e Vinícius, Juan e Leandro cantando com Danilo e Davi a fofoca do ano e já já tem muito mais.
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0: Tô devendo e vou pagar. A Receita Federal liberou hoje a consulta do quarto lote de restituição do Imposto de Renda à Pessoa Física. É referente a agosto desse ano e o lote, ele completa também restituições residuais do exercício anterior. Ao todo serão pagos mais de 521.935 restituições. Só isso, 16.850 serão destinadas a idosos acima de 80 anos, 86.873 a idosos entre 60 e 79 anos, tem mais aqui, aí vem um monte aqui, enfim, entre lá no gov.com.br e dá uma olhadinha, vê se você não tem aí nessa restituição, ou então no próprio site do Imposto de Renda. Quem sabe, né?
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3: Nelson Rodrigues sempre dizia que toda unanimidade é burra. Mas nós vamos nos atrever a discordar um pouquinho do grande cronista para dizer que Roberto Carlos é uma exceção à regra.
4: Não adianta nem tentar me esquecer.
3: Não há quem discuta que o rei é um excepcional intérprete.
4: Esse cara sou eu.
3: Suas canções continuam emocionando e inspirando corações de todas as idades. No Sucesso Que Você Não Esquece, de hoje, vamos relembrar uma dessas verdadeiras pérolas da época da Jovem Guarda. A música fala do sentimento de êxtase, de estar se vivendo um grande amor em contraste com a mediocridade do dia a dia. E cada momento longe da pessoa amada parece uma eternidade, um castigo insuportável. Essa canção fez parte do álbum Roberto Carlos, de 1973. Já em 74, Roberto passaria a gravar para a Rede Globo o especial de fim de ano que o consagrou definitivamente como o maior cantor brasileiro de todos os tempos. No Sucesso Que Você Não Esquece, Rotina.

0: É isso aí, relembramos mais um sucesso que você não esquece. Eu sou Paulo Vaz e nos encontramos no próximo Sucesso que você não esquece. Tchau.
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4: Faltando 5 para as 5. Boa tarde.

0: I Need. Olivia Dean, no seu ritmo. Logo mais às 18h, tem o Batidão Sertanejo. Por enquanto, até lá, no seu ritmo.
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1: A TV Centro-América realiza entre os dias 24 e 29 agora de agosto, de hoje até o dia 29, uma série de entrevistas com os candidatos à presidência da República para as eleições deste ano. As conversas serão exibidas ao vivo, diretamente dos estúdios da TV Globo do Rio de Janeiro. Romeu Zema, ele vai abrir hoje, a partir das 20h05, horário de Mato Grosso. A TV Centro-América convidou os 6 candidatos mais bem colocados na pesquisa Intenção de Voto, divulgada pela Quest em 14 de agosto. A ordem dos entrevistados foi definida por sorteio e com a presença dos representantes de todos os partidos.

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4: Você não cuidou. Fred e Fabrício.

0: E eu decidi amar curando.
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5: 5:08, boa tarde.
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0: Santana, Olho Marrom. Teve o hit da semana com Fred Fabrício, Você Não Cuidou, teve Guilherme Benuto com Sigilo e já tem muito mais.
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0: Centro América, são 5:16.

0: Você sabe o nome da banda do Tim Maia? Vitória Régia. Descobridor dos Sete Mares. Teve Cádia Gugô, Cotu Chai, Gabrielzinho Vagabundo de Sorte. Tudo no seu ritmo.
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0: Vamos a mais uma edição do nosso Centro América News. Aliás, a última de hoje com Jaconias Neto. É com você, Jaconias.
2: Olha, uma história que por décadas foi tratada como uma lenda. Agora tem comprovação científica, viu? Pesquisadores registraram oficialmente veados do Pantanal com pelagem preta. A característica é chamada de melanismo, uma alteração genética que provoca o excesso de pigmentação escura. O primeiro registro oficial foi feito em 2021, em uma reserva do Mato Grosso do Sul. Outros dois animais com a mesma característica foram identificados no Cerrado entre 2025 e 2026. Segundo os pesquisadores, o fenômeno é raro e ainda está sendo estudado. No Cerrado, a espécie é criticamente ameaçada. O estudo foi realizado por pesquisadores da Onça Safari e a Embrapa Pantanal. E assim, finalizamos o nosso giro de notícias. Amanhã voltamos com mais informações. Continue ligado na sua Centro América FM. Um forte abraço e uma boa sorte.
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4: Tempo bom em Cáceres, 31 graus a temperatura no momento. A chuva, nem pensar, né? Então vamos pular essa parte e dizer que a umidade relativa do ar está em 38% e ventos a 5 quilômetros. Tempo bom, sem nebulosidade. E assim vamos nós.
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4: Vamos continuando então aqui no seu ritmo até 18h. Às 18h tem o Batidão Sertanejo. Por enquanto são 5h34. Boa tarde.

0: FM, Thiago Aikidó, no seu ritmo.
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4: Centro América, são 5h49, vou pegar essa carona, vou ficando por aqui, volto amanhã a partir das 2h. Desejo para você uma grande noite, uma excelente semana, muito obrigado pela companhia e a gente continua no seu ritmo até às 6h. Às 6h tem o batidão. Valeu, forte abraço e até lá.
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1: 18 horas e
0: 12 minutos. Que todo mundo gosta.
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3: 18 horas e 5.

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3: Mato Grosso segue como destaque na produção de biocombustíveis. A expectativa é de mais crescimento na próxima safra, impulsionado pela expansão das usinas de etanol de milho e por novos investimentos no setor.
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2: Dessa vez acho que ela não causou nada, hein? Será que superou? Eu acho que sim.

0: Porque
1: é apaixonada.
2: 19

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6: 19 horas.
7: Sucesso.
6: Boa noite.
7: Boa noite, Hits.

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5: 19 horas. E 36 minutos.
6: Boa noite, Riz!

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1: 19 horas.
2: Boa noite, 50 minutos.